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0: São 2 da manhã.
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3: Boa tarde a todos os nossos ouvintes. Sejam muito bem-vindos, muito bem-vindas a mais um momento dedicado à reflexão sobre a saúde mental e o bem-estar psicológico. Hoje gostaria de vos convidar a fazer um pequeno exercício de balanço. Estamos a chegar ao final do primeiro semestre do ano 2026 e quase sem darmos conta já passaram 6 meses desde o mês de janeiro, a altura em que muitos de nós definimos objetivos, fizemos promessas e imaginámos mudanças para os meses que seguiam. Por isso, penso que este pode ser um bom momento para parar e refletir e perguntar-nos a nós próprios o que é que aconteceu aos objetivos que defini no início do ano. Mantiveram-se? Será que foram adaptados? Ficaram pelo caminho? E acima de tudo, como é que eu me sinto em relação a isso? Muitas vezes, quando fazemos este balanço no meio do ano, a tendência é olhar apenas para aquilo que não conseguimos concretizar. Raramente paramos para observar aquilo que mudou, mesmo que fosse de forma discreta. Talvez não tenhamos começado a correr 3 vezes por semana como planeámos, mas talvez caminhemos mais do que caminhava há 6 meses. Talvez não tenhamos conseguido eliminar todas as fontes de stress da nossa vida, mas aprendemos a reconhecer melhor os sinais de cansaço. Ou seja, a mudança nem sempre acontece de forma que imaginamos e por isso, muitas vezes, passa despercebida. Existe também uma tendência para avaliarmos o nosso percurso de forma muito mais exigente do que avaliaríamos o percurso de outras pessoas. Por exemplo, se um amigo nos dissesse que tentou mudar hábitos, que encontrou dificuldades, que teve recaídas e precisou de reajustar os seus objetivos, provavelmente nós íamos responder com compreensão. No entanto, como somos nós próprios, a linguagem muda completamente. Tornamos-nos mais críticos, mais impacientes e, por vezes, até cruéis connosco mesmos. O início do ano traz uma lista de promessas, como comer melhor, fazer mais exercício, ser mais organizado, mudar hábitos. A ideia de recomeço é sempre apelativa e cheia de esperança. Contudo, rapidamente transforma numa fonte de frustração, pois, à medida que o tempo passa e os objetivos idealizados não são cumpridos, surge o quê? A autocrítica e a sensação de falha. Parte do problema reside na forma como estes objetivos são construídos. Muitas vezes não são intenções flexíveis, mas sim exigências rígidas, formuladas como compromissos inegociáveis. Existe a crença implícita de que o novo ano exige uma versão permanentemente melhorada de nós próprios. E esquecemos-nos, porém, que mudar o calendário não elimina o cansaço, não elimina as pressões diárias, as responsabilidades ou os imprevistos. 6 meses depois é precisamente a realidade desse imprevisto tão visível. O entusiasmo inicial já passou e o que é que fica no seu lugar? As exigências do dia a dia. Nesta altura, muitas pessoas concluem que falharam, quando na verdade apenas encontraram limites normais da vida real. Quando um objetivo falha, raramente é encarado como um contratempo normal. Um deslize pontual é facilmente interpretado como uma falta de força, de vontade ou incapacidade pessoal. Esta leitura interna vai gerar culpa, desânimo e frustração, emoções que acabam por afastar ainda mais do que o comportamento se pretendia manter. Muitas desistências não acontecem por falta de capacidade, mas sim pelo constante da autocrítica. E é curioso observar que muitas pessoas não abandonam os seus objetivos no momento em que falham, mas sim no momento em que concluem de que falhar significa que não são capazes. E aqui há uma diferença muito importante, que é quando nós dizemos não consegui hoje ou quando dizemos eu não consigo. Ou seja, a frase não consegui hoje descreve uma situação, enquanto que a frase eu não consigo transforma uma dificuldade temporária numa característica pessoal. Esta diferença pode parecer pequena, mas tem um impacto enorme na motivação. Quando acreditamos que uma falha diz algo sobre o nosso valor ou competência, a vontade de tentar novamente, o que é que acontece? Vai diminuir, não temos vontade de voltar a tentar. Afinal, quem quer continuar um caminho que acredita está condenado ao fracasso. Pelo contrário, quando encaramos os obstáculos como parte natural do processo, torna-se muito mais fácil recomeçar no dia seguinte. Existe ainda uma expectativa pouco realista em relação ao futuro. No início do ano, imaginamos que vai haver mais energia, mais motivação e maior controle. Pouco pensamos como lidar com dias difíceis, com períodos de stress ou desmotivação. Quando esses momentos surgem, o objetivo entra em choque com a realidade e acaba por ser abandonado. Talvez seja útil mudar o foco. Ou seja, em vez de perguntarmos, vou conseguir cumprir? Talvez fizesse mais sentido perguntar, o que é que eu vou fazer quando não conseguir? Assim, aceitar a falha como parte do processo e não como uma exceção imperdoável, permite o quê? Continuassem a transformar cada dificuldade numa derrota pessoal. Neste momento, estamos no meio do ano, como já referi, estamos no mês de junho. Esta questão torna-se muito importante. Mais do que avaliar resultados, talvez seja a altura de avaliar expectativas. Será que os objetivos definidos eram realistas? Eram importantes para nós ou apenas correspondiam a pressões externas? Foram ajustados às circunstâncias que surgiram ao longo destes meses? É importante definir objetivos mais realistas que não exijam desempenho constante nem dependam da motivação permanente, pois nem sempre estamos motivados. Objetivos que valorizam a realidade possível e o processo em vez da perfeição, pois ninguém é perfeito. Pequenos comportamentos consistentes ao longo do tempo têm mais impacto do que metas ambiciosas e sustentadas à custa da culpa. Talvez valha a pena aproveitar este momento do ano para fazer um exercício simples. Em vez de elaborar uma lista de tudo aquilo que ficou por cumprir, experimente perguntar-se a si próprio. O que é que aprendi sobre mim nestes últimos 6 meses? O que descobri sobre os meus limites? O que percebi sobre aquilo que é realmente importante para mim? Por vezes, os objetivos que abandonamos ensinam-nos tanto como aqueles que alcançamos. Mostram-nos que, talvez, estivéssemos a tentar responder às expectativas de outras pessoas. Revelam que determinadas metas não correspondiam às nossas prioridades reais. Ou simplesmente mostram que a vida exigiu a nossa atenção noutras áreas que, naquele momento, eram mais importantes. Crescer não significa cumprir um plano à risca. Crescer significa adaptar-se às circunstâncias, a rever estratégias, quando necessário, e continuar a avançar sem transformar cada erro numa prova de fracasso. A flexibilidade é muitas vezes mais importante do que a disciplina. E a autocompaixão tende a produzir mudanças mais duradouras que a culpa. Falhar, efetivamente, revela limites, prioridades e necessidades que não estavam claras no início. Quando os objetivos deixam de servir para medir o valor pessoal, tornam-se ferramentas de autoconhecimento e mudança. Talvez a reflexão mais importante nesta altura não seja perceber quantos objetivos foram cumpridos, mas sim compreender aquilo que aprendemos pelo caminho. Afinal, crescer não significa fazer tudo na perfeição. Significa adaptar-se, reajustar expectativas e continuar a avançar, mesmo quando as coisas não acontecem exatamente como nós planeamos. Se os nossos objetivos de janeiro continuam vivos, ótimo. Se precisarem ser ajustados, também está tudo bem. E se alguns ficaram pelo caminho, talvez esta seja uma oportunidade para os revisitar com menos pressão e com mais compreensão. Menos autocríticos, mais autocompassivos, mais compreensivos connosco próprios. Afinal, o valor de uma pessoa não se mede pela quantidade de metas cumpridas. Mede-se pela capacidade de continuar a aprender, a adaptar-se e a cuidar de si próprio ou própria ao longo do seu percurso. E talvez seja precisamente isto que neste momento do ano vos convida a fazer. Menos julgamento, mais reflexão. Menos exigência, mais consciência. Menos perfeição e mais humanidade.
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0: São 4 da manhã.
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Sabia que muitos dos sintomas que sente podem ter origem em emoções que nunca foram expressas? Pense comigo durante alguns instantes. Quantas vezes já senti um aperto no peito sem conseguir explicar porquê? Quantas vezes a ansiedade apareceu sem aviso? Quantas noites passou a dar voltas na cama sem conseguir desligar os pensamentos? Ou talvez sinta um cansaço constante, mesmo depois de descansar. Muitas vezes procuramos respostas apenas no exterior. Procuramos uma explicação física, uma razão lógica, algo que justifique aquilo que estamos a sentir. E atenção, é importante cuidar do corpo e procurar apoio médico sempre que necessário. Mas hoje quero convidá-lo, convidá-la a olhar para outra possibilidade. Ora veja, e se alguns dos sintomas que sente forem mensagens das suas emoções? Ao longo da vida, vamos acumulando experiências, guardamos tristezas que nunca choramos, engolimos palavras que nunca tivemos coragem de dizer, carregamos medos, rejeições, desilusões e preocupações. E muitas vezes aprendemos a continuar. Continuamos a trabalhar, continuamos a cuidar dos outros, continuamos a sorrir, mas aquilo que não expresso, não é expresso, digamos assim, não desaparece. Fica guardado. E por vezes o corpo encontra formas de nos lembrar que existe algo dentro de nós a precisar de atenção. Não estou a falar de culpa. Não estou a falar de imaginar doenças, estou a falar da profunda ligação que existe entre aquilo que sentimos e a forma como vivemos. Talvez por isso tantas pessoas sintam que já tentaram de tudo, mas continuam a sentir um vazio difícil de explicar. Porque nem sempre a solução está apenas em mudar aquilo que acontece à nossa volta. Por vezes, a verdadeira mudança começa quando olhamos para dentro. Quando paramos de fugir das emoções, quando nos permitimos compreender os nossos medos, quando começamos a identificar os padrões que se repetem na nossa vida. E é precisamente neste caminho que desenvolvo o meu trabalho. Através do método Essência Vital, acompanho pessoas que desejam compreender melhor quem são, libertar bloqueios emocionais e reencontrar o seu equilíbrio. Porque acredito que cada pessoa traz dentro de si recursos extraordinários para transformar a sua vida. Às vezes, só precisa de um espaço seguro para os descobrir. Por isso, hoje deixo-lhe uma pergunta simples: o que é que as suas emoções estão a tentar dizer-lhe neste momento? Talvez a resposta que procura não esteja tão longe quanto imagina. Talvez esteja apenas à espera de ser escutada. Eu sou Paula Soares e desejo que esta mensagem seja um convite para cuidar de si com mais consciência, mais carinho e mais verdade. Porque quando regressamos à nossa essência, começamos finalmente a florescer. Foi um gosto, até ao próximo encontro.

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0: São 5 da manhã.
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2: Muito boa tarde a todos os ouvintes e sejam muito bem-vindos a mais um Para Além da Fala. Hoje, aqui no molde um bocadinho diferente, em formato podcast, mas vai ser muito bom também. E durante o mês de junho, não é? Terminamos esta semana o mês de junho, celebramos o Dia da Criança e também o Dia Internacional do Brincar. E estas são datas que nos convidam a olhar para algo que parece muito simples, mas que é absolutamente essencial, que é brincar. E à primeira vista, brincar pode parecer apenas uma forma de passar o tempo, mas na verdade, brincar é o trabalho da infância, não é? E é através da brincadeira que a criança aprende, comunica, experimenta, imagina, resolve problemas e constrói relações. E enquanto terapeuta da fala, eu gosto de dizer que muitas das competências que nós trabalhamos em consulta começam precisamente no chão da sala, enquanto uma criança brinca. Porque é a brincar que tudo acontece, não é? Por exemplo, quando um bebê faz cucu com os pais, ela não está apenas a divertir-se, não é? Está a aprender que as pessoas desaparecem e voltam. Está a desenvolver a atenção conjunta, o contacto visual, a antecipação e as primeiras bases da comunicação. E quando uma criança pequena, por exemplo, faz de conta que dá comida à boneca ou que, por exemplo, o sofá é um barco, está a desenvolver linguagem, imaginação, capacidade simbólica e competências sociais. Ou, por exemplo, quando as crianças estão na escola ou a brincar com os amigos e discutem porque ambas querem o mesmo brinquedo. Embora possa parecer apenas um conflito, estão também a aprender a negociar, a esperar pela vez, a compreender o ponto de vista do outro e a regular as suas próprias emoções. Portanto, brincar nunca é só brincar, não é? E ao longo dos últimos anos temos assistido a uma agenda cada vez mais preenchida para as crianças. Ora é a escola, atividades extracurriculares, são explicações, é desporto, é música e tudo isto pode ser muito positivo. Mas, por vezes, esquecemos de reservar aquilo que não deveria faltar, que é este tempo livre para brincar. Brincar sem objetivos definidos, sem fichas, sem haver testes, sem adultos a dirigir constantemente a atividade. Porque a verdade é que o cérebro infantil precisa desse espaço para criar, para experimentar e até para se aborrecer, por exemplo, não é? E isto pode surpreender alguns pais, não é? Mas o aborrecimento não é um problema, porque muitas das vezes é precisamente quando uma criança diz "Oh, não sei o que fazer", que começa a inventar uma brincadeira nova e a construir uma história ou a encontrar soluções criativas. E é aqui que nasce muita da criatividade, que hoje em dia acaba aqui por, não é? Nós não queremos criar este aborrecimento, ou se dá constantemente um brinquedo, ou se dá o telemóvel para não haver este aborrecimento, e depois falta esta criatividade nas nossas crianças. Por isso, criem esses momentos, criem esses momentos. Outra ideia importante é que brincar não exige brinquedos caros, não é? E hoje em dia tenta-se muito, cada vez mais brinquedos, e não é preciso muita coisa. Por vezes pensamos que quanto mais sofisticado for o brinquedo, mais a criança vai aprender. E na realidade acontece muitas vezes o contrário. Por exemplo, uma caixa de cartão pode transformar-se numa casa, num carro, num foguetão ou mesmo numa loja, não é? Ou, por exemplo, uma colher de pau, que todos temos em casa, pode ser uma guitarra, não é? Por que não? Ou, se formos para a rua, pedras, paus, folhas ou tampas podem dar origem a jogos extraordinários, não é? As crianças não precisam de muitos brinquedos, precisam de tempo, liberdade e, acima de tudo, adultos disponíveis para entrar de vez em quando no seu mundo. E quando falamos, por exemplo, de linguagem, brincar é um dos maiores aliados. Porquê? Porque é durante a brincadeira que surgem naturalmente palavras novas, perguntas, descrições de coisas, narrativas e conversas. E em vez de nós estarmos a perguntar constantemente, não é, que é um hábito que os adultos têm, olha, que cor é esta? Ou como é que se chama isto? Ou o que é isto? Podemos simplesmente brincar, não é? Por exemplo, se estamos a brincar aos animais, podemos fazer os sons, inventamos histórias, perguntamos, olha, para onde é que vai o elefante? Ou, olha, ah, o que é que será que aconteceu ao coelhinho? Não é? Sem pressão, sem testes, porque a linguagem vai se desenvolver muito melhor quando tem significado. E brincar, o que é que faz? Brincar dá significado a essas palavras, não é? Não estamos só a fazer perguntas, a massacrar, digamos assim, as nossas crianças. E também é muito importante lembrarmos que brincar não significa estarmos constantemente a entreter a criança, porque às vezes temos esta ideia, não é? Muitas vezes sentimos que temos de estar sempre a propor atividades, mas não. Os pais não precisam de ser uns animadores permanentes, não é? Basta estarem presentes, volto a dizer, não é? Às vezes 10 ou 15 minutos de brincadeira verdadeiramente dedicada, isto é, sem telemóvel, sem distrações, vai ter muito mais impacto do que horas na mesma divisão. Mas cada um, por exemplo, no seu ecrã, entendem? Portanto, a qualidade do tempo é tão importante quanto a quantidade. E já que falamos em ecrãs, já tivemos uma rubrica acerca disto, mas vale a pena voltar a refletir que os dispositivos eletrónicos, eu sei que fazem parte da nossa vida e não precisam de ser vistos como inimigos, primeiro ponto, não é? Mas nós sabemos que nenhuma aplicação vai conseguir substituir aquilo que acontece quando uma criança brinca com outras pessoas. Porque nenhum vídeo vai responder ao olhar da criança, nenhum desenho animado vai esperar pela sua vez de falar, ou nenhum jogo que eles estejam a jogar vai substituir a riqueza de uma conversa, de uma gargalhada partilhada ou de uma brincadeira inventada, não é? Porque a comunicação aprende-se como? Comunicando. É a comunicar que se aprende a comunicar, efetivamente, não é? E há ainda outro aspecto que merece destaque, porque brincar também é uma forma de cuidar da saúde mental, por exemplo. E nós também, toco neste ponto, porque nós na nossa clínica, na Argoterapias, também temos aqui a parte da psicologia e as nossas psicólogas usam muito aqui a brincadeira, porque é através da brincadeira que as crianças expressam medos, alegrias, preocupações, experiências que muitas vezes ainda não conseguem colocar em palavras. Por exemplo, é frequente vermos uma criança representar através dos bonecos situações que viveu, por exemplo, na escola ou em casa, ou mesmo numa consulta médica, e é a forma que eles têm de organizar aquilo que sentem. Por isso, quando observamos uma criança a brincar, estamos também a conhecer um pouco do seu mundo interior, ao fim e ao cabo, não é? E pronto, por hoje gostava de terminar aqui com uma mensagem simples para todos os pais, avós e cuidadores que nos estão a ouvir, de que nem sempre é preciso fazer mais. Às vezes basta fazer diferente, sentar-se no chão, aceitar o convite para beber, por exemplo, um chá imaginário, não é? Que muitas crianças nos pedem. Construir uma torre, inventar uma história, entrar no jogo da criança, nem que seja durante alguns minutos, porque esses minutos são muito mais do que uma brincadeira. São momentos de aprendizagem, de vínculo, de linguagem, de desenvolvimento e, sobretudo, de infância. Despeço-me hoje com uma frase que resume muito bem este tema. Quando uma criança brinca, não está apenas a passar o tempo, está a construir o adulto que um dia será, ok? Alguma dúvida? Nós estamos na... Eu sou terapeuta da fala, estou na clínica da Argoterapias, junto ao Serviço das Finanças, em Erganil. Alguma questão que tenham, estamos aqui ao dispor, está bem? Até ao próximo programa Para Além da Fala. Obrigada pela vossa companhia.
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1: Decorre no Supasso, em Erganil, de 4 a 8 de setembro, mais uma edição da Fica Beira e Feira do Montalto, a 43ª edição. Do programa, em termos de espetáculos, consta o seguinte: para o dia 4 de setembro, sexta-feira, atuação de Dilás e Abelhinha, festa mais 55. O custo do bilhete é de 4 euros. Dia 5 de setembro, sábado, Miguel Araújo, Rapazes da Ramboia e DJ Pumpkin. O bilhete terá um custo de 4 euros. Para o dia 6 de setembro, domingo, está agendado o espetáculo dos Vizinhos e ainda Rolled Dance Music e DJ Postman. O bilhete também custará 4 euros. Já na segunda-feira, feriado municipal, dia 7 de setembro, a entrada será gratuita. Irá atuar nesse dia FF com a Associação Filarmónica de Erganil e a Associação Filarmónica Barrilense e ainda os DJs Phil Kappa e GX. No último dia deste certame, dia 8 de setembro, terça-feira, a entrada também será gratuita e irá contar com a atuação do artista Jorge Guerreiro e também do DJ M. A Assembleia Geral da Liga de Melhoramentos de Folgosa de Góis vai reunir no próximo dia 23 de agosto pelas 10h30. Da ordem de trabalhos constam apresentação e votação da proposta da direção para a Presidente da Mesa de Assembleia, leitura e aprovação da ata anterior, apreciação e votação do relatório de contas da direção, bem como do parecer do Conselho Fiscal referentes ao exercício de 2025. Análise e votação de novo artigo no Regulamento Interno da Liga de Melhoramentos. Outros assuntos de interesse para esta coletividade. Refira-se que se na primeira convocação não estiverem reunidos participantes em número suficiente, a Assembleia decorrerá uma hora depois com qualquer número de presenças. O período de inscrições para os expositores da Feira Industrial e Comercial de Tondela, vulgo FICTOM, encontra-se aberto até o próximo dia 18 de agosto. Trata-se da 32ª edição das Festas do Concelho de Tondela, que irão decorrer de 11 a 16 de setembro, no recinto da Feira Semanal Parque Urbano. As candidaturas para a ocupação dos stands podem ser efetuadas após preenchimento de formulário no Balcão Único do Município ou enviadas para o endereço de correio eletrónico balcão.unico@cmifantondela.pt. O certame contará novamente com expositores ligados aos setores industrial, comercial, de serviços, agricultura, artesanato, gastronomia, doçaria e ramo automóvel. O recinto terá ainda, como tem sido tradição, o espaço ao sabor, rolotes de comes e bebes, tasquinhas e bares, um espaço infantil e uma zona de diversões para miúdos e graúdos. Alguns dos cabeças de cartaz desta edição de 2026 já são conhecidos. Slow J irá atuar a 12 de setembro e Chico da Tina, 2 dias depois, a 14 de setembro. A FICTOM é o evento de maior projeção municipal e ajuda a afirmar as potencialidades do território. Além de uma montra do que de melhor se faz por cá, o certame é também o acontecimento cultural e de animação com mais dimensão no concelho.
0: O estado do tempo nas próximas 24 horas.
1: Céu pouco nublado ou limpo, apresentando períodos de maior nebulosidade até o meio da manhã. Formação de neblina ou nevoeiro matinal em alguns locais. Pequena subida da temperatura máxima no interior norte e centro. E com a previsão do estado do tempo para amanhã, fica assim completo este bloco informativo. Desejamos-lhe continuação de uma ótima segunda-feira.
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0: Ora, peço desculpa, queridos amiguinhos, estava aqui a tentar colocar o sinal horário, mas estava a demorar a sair. Pois é, só agora. Vamos ver.
1: São 8 da manhã.
0: E por isso, queridos amigos, muito bom dia a todos. Sejam bem-vindos a mais uma edição do Amanhecer, um programa da responsabilidade de Lourdes Gonçalves. Hoje comigo, Isabel Duarte. Vamos à informação em simultâneo com a Antena 1.
2: Britânica no Canadá, onde milhares de pessoas fugiram de um incêndio gigante que ainda não foi controlado. Combustíveis mais baratos esta semana, vamos saber que preços estão a praticar em Faro esta manhã, com a reportagem de Tatiana
3: Felício. Quanto às temperaturas a esta hora, 16 graus no Porto, 18 em Coimbra, 21 Lisboa, Faro e Funchal, 22 em Ponta Delgada. Edição de Eduardo Maia.
2: A agência estatal russa de notícias RIA está a dar conta a esta hora de um ataque de drones ucranianos que provocou pelo menos 12 mortos e 39 feridos. As informações apontam para a cidade de Nizhnekamsk, que fica na República do Tartaristão, onde terão sido atingidas instalações industriais e também infraestruturas civis. É uma região que alberga ainda uma refinaria de petróleo russa muito importante. São muito poucas as informações ainda sobre este ataque, para já dadas apenas por esta agência estatal russa de notícias, RIA, um ataque ucraniano com drones que provocou pelo menos 12 mortos e 39 feridos. É uma notícia que vamos continuar a acompanhar. Julho foi o mês mais quente de sempre à superfície do oceano. E em terra, o calor extremo e a falta de chuva criaram também condições para que os incêndios florestais se propaguem em várias regiões da Europa. As conclusões estão no 10º relatório do Copérnicos sobre o estado dos oceanos, que foi divulgado nas últimas horas. Rita Soares.
4: Está cada vez mais quente. Em julho, os termómetros marcaram 20,96 graus centígrados à superfície do oceano. Contas feitas, o recorde anterior, 20,89, de há 3 anos, foi superado. Uma situação impulsionada em parte pelo El Niño, já instalado no Pacífico Equatorial. Os cientistas alertam para a severidade deste fenómeno climático, que deve intensificar-se nos próximos meses. No Oceano Atlântico e no Mediterrâneo Ocidental, os termómetros também apontaram valores à superfície mais altos do que é habitual, com efeitos nas comunidades costeiras e nos ecossistemas marinhos. O Copérnicos, Programa Europeu de Observação do Planeta Terra, salienta as duas ondas de calor que atravessaram a Europa Ocidental em julho. A seca, que vinha já de meses anteriores, agravou-se em países como a França ou como a Espanha, onde choveu muito pouco para o que é comum. O mesmo aconteceu em várias regiões da Alemanha e do Reino Unido, com consequências no caudal dos rios. A temperatura média de junho e de julho no Ocidente Europeu foi a mais elevada desde que há registro. Rondou os 21,6 graus, quase 3 acima do habitual, superando também o recorde anterior de 2022.
2: Sinais das altas temperaturas que atravessam a Europa este verão e que levam a uma seca extrema, o facto dos grandes rios europeus como o Sena, o Reno e o Danúbio estarem nesta altura em crise, com níveis muito baixos de água, é outra das faces deste verão quente que percorre a Europa e que está a provocar impactos no abastecimento de água, na agricultura e também na produção de energia. Os serviços meteorológicos espanhóis estão muito preocupados com aquilo que pode acontecer na quarta-feira, à altura do eclipse total do Sol. O país está em alerta vermelho para os incêndios, com receio de situações negligentes durante a observação do eclipse. Isabel Cunha.
5: Porque a vegetação está muito seca, são vários os parques naturais de Espanha com acesso condicionado já a partir de hoje. Alguns estão mesmo fechados. Não se pode circular nem de carro nem a pé. As comunidades autónomas divulgaram listas extensas dos lugares onde não vai ser permitido ver o eclipse. Os ajuntamentos de pessoas também estão proibidos, assim como a venda de alimentos e bebidas em carrinhas. Em algumas cidades e vilas, os hotéis estão cheios de turistas para ver o eclipse, mas a animação que estava prevista foi suspensa. Um festival de música eletrónica, com milhares de entradas vendidas na cidade de Sória, reunia mais de 200 artistas da província de Castela Leão, foi cancelado. Apenas um exemplo de vários eventos que foram suspensos ou adiados um pouco por toda a Espanha. As autoridades estão muito preocupadas com eventuais descuidos da população, entusiasmada, com os olhos postos no céu e menos cuidados em terra. Os voos de vigilância florestal foram reforçados por toda a Espanha durante esta semana do eclipse.
6: Assim como o dispositivo da Proteção Civil, o objetivo é evitar comportamentos negligentes ou a afluência muito grande de visitantes em áreas vulneráveis para ver o eclipse na próxima quarta-feira, e Espanha está ainda a viver os efeitos do incêndio mais recente, o do Elva, durante todo o fim de semana. Um incêndio em Espanha que está controlado nesta altura, foi controlado durante a noite, mas que mantém ainda em vigilância as autoridades na região. O grande incêndio que começou na sexta-feira na província da Colúmbia Britânica, no Canadá, esse atravessou todo o fim de semana e continua fora de controlo. Foi declarado o estado de emergência para a região e foi pedido o apoio do governo federal para realojar milhares de pessoas que tiveram de sair das casas por causa do fogo. O cenário é o mesmo de sempre, o dos grandes incêndios, rápidos e difíceis de controlar, ventos muito fortes e paisagens extremamente secas. As chamas já destruíram 13 mil hectares. Há mais de uma centena de incêndios em curso nesta altura, só nesta região do Canadá, a Colúmbia Britânica. Os incêndios deste verão no Canadá são já os mais destrutivos de sempre na história do país, com mais de 4 milhões de hectares ardidos desde o início do ano. A partir de hoje, a França vive uma nova vaga de calor, as temperaturas voltam a subir ao longo da semana e os meteorologistas falam de uma massa de ar muito quente, de origem subtropical, que está a subir da Península Ibérica para a França. O país deve atingir o pico do calor na quinta e na sexta-feira. No entanto, as temperaturas acima da média em grande parte do território vão começar a sentir-se já a partir de hoje, com valores entre os 30 e os 35 graus. Os preços dos combustíveis, esses arrefecem esta semana, desce o gasóleo e desce a gasolina, mas o corte fica aquém do esperado, porque o governo voltou a reduzir o desconto aplicado ao imposto sobre os produtos petrolíferos. 10 cêntimos e meio de descida para a gasolina, 10 cêntimos para o gasóleo, é o que se espera. Que preços é que estão a ser praticados esta manhã, Tatiana Felício, aí da bomba de gasolina onde estás, no centro de Faro, junto à escola secundária?
7: Bem, digamos que nesta bomba de gasolina, tal como dizias, o preço ficou um pouco aquém, pelo menos no caso do gasóleo, que desceu 8 cêntimos e meio por litro. Já o caso da gasolina foi um pouco maior, foi a descida de 10 cêntimos e meio. Digamos que o gasóleo ainda não deixou para trás esta margem dos 2 euros, está esta manhã a cerca de 2 euros e 4 cêntimos por litro. Já na gasolina, pelo menos a descida parece mais apelativa para quem olha para o pressário assim à primeira vista, porque está a 1,93€ por litro. Até agora posso dizer que há pouca afluência a esta bomba de combustível. Digamos que é um pouco por momentos, alturas em que não está praticamente ninguém, outras em que estão algumas pessoas, mas não se verificam filas. As pessoas que aqui chegam rapidamente abastecem os seus veículos e seguem o seu caminho, e portanto, talvez porque, digamos, ainda é cedo, é um mês de férias, algumas pessoas não estão a trabalhar e, portanto, optarão talvez por abastecer os seus veículos mais tarde. Falei há pouco com um trabalhador que vinha abastecer o seu veículo de serviço, não quis gravar entrevista comigo, mas dizia que este alívio é muito importante, principalmente para as empresas, mas que ao mesmo tempo é preciso ter cautela e esperar para ver até quando é que os preços continuam assim a descer. Digamos que neste momento é este o cenário, nesta manhã de segunda-feira, este arranque de semana que contraria esta tendência de subida do preço dos combustíveis que se verificou nos últimos tempos. Aqui nesta bomba de combustível em Faro, quem abastece vê menos dinheiro a sair da carteira.
2: Reportagem em direto de Tatiana Felício. Pesa sempre no orçamento das famílias o que se gasta em combustível todos os meses e, apesar desta descida durante esta semana, a incerteza mantém-se em relação ao conflito no Médio Oriente e também em relação à situação no Estreito de Hormuz. A estação de metro do Cais de Sodré está fechada desde sábado. É uma das principais portas de entrada em Lisboa para milhares de passageiros, um dos principais interfaces de transportes da capital, liga metro, comboio, barcos, autocarros. A estação fechou até ao fim de agosto para os trabalhos de sinalização ferroviária que estão relacionados com a futura linha circular do metro de Lisboa. Aí no Cais de Sodré, Gonçalo Costa Martins, que impactos notaste no dia-a-dia dos passageiros e que alternativas é que estão a ser encontradas por eles para contornar este encerramento?
8: A primeira grande diferença que é notada é que a esta hora, passa poucos minutos depois das 8, há já uma longa fila que vai desde a paragem até ao início já do interior do interface daqui da estação do Cais do Sodré. Esta fila vai crescendo, vai diminuindo, agora vai começar a diminuir porque chegou um autocarro daqueles maiores articulados, o 728, e estamos a falar também de filas que vão crescendo quando chega um comboio da linha de Cascais ou um barco da margem sul. Mas este está a ser um dia de surpresa para muitos ao chegar às portas fechadas aqui da estação do metro do Cais do Sodré, mas também é um dia para pensar qual vai ser a alternativa. Elas estão afixadas junto às entradas, mas este fecho temporário...
0: E vamos atualizar a publicidade, uma vez que hoje a informação é simultânea com a Antena 1, já vai um pouco longa. Assim sendo, vamos à publicidade e daqui a pouquinho já iremos felicitar os aniversariantes do dia, como é habitual. Recordo que, em virtude de ser segunda-feira, temos na segunda hora a hora dedicada à música, música escolhida por si. Por isso, envio SMS para o número 960-311-247. 960-311-247.
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É isso mesmo, queridos amiguinhos. Cá estamos no programa Amanhecer e vamos já aproveitar este belíssimo genérico para saudar quem está do outro lado. Ora, temos a nossa querida Maria do Patrocínio a dizer-nos que está por cá. Estamos cá, diz ela. E nós também. Beijinhos, Patrocínio e Vítor. Boas viagens. Já temos o amigo Vítor Ribeiro em Coja que nos pede uma música. Olá, Vítor. Muito bom dia. Boa segunda-feira. Ele que quer ouvir José Malhoa com Que Sorte Minha. Hoje a nossa Andreia Abrantes quer ouvir Magda Sofia com A Raiz da Minha Essência e está também a dar-nos os bons dias. Bom dia, Andreia, para si e para o seu Simba. Bom dia também para José Trindade, que nos sintoniza em Figueiró da Granja e é sempre o primeiríssimo a dar-nos os bons dias para as meninas da rádio e para todos os ouvintes que estejam à escuta. E o amigo José Trindade também quer ouvir uma musiquinha, O Comansavá. Com certeza, amigo José, assim será. Também José Manuel em Oliveira do Hospital nos dá os bons dias para todos os ouvintes e staff da rádio e pede-nos aqui a canção do Alex Navarro e do José Malhoa, As Mulheres São Bonitas, para todas as mulheres, pois claro, em especial para Adele, com certeza. Ora, hoje também temos a nossa querida Helena Bandeira à escuta. Olá, Helena, muito bom dia. Ela que também nos diz bom dia, Isabelinha, boa semana, beijinhos grandes para as pessoas habituais, ou seja, para o seu mais que tudo, Rui Bandeira, e para a sua mais que tudo, a sua mãe, Alzira Silva, e naturalmente para a restante família e amigos que se encontram à escuta. Bom dia, Helena, um beijinho grande, grande, foi um gosto revê-la. Com música, boa disposição e... E agora temos aqui os nossos toquezinhos, por isso deixamos os bons dias para Manuel Santos, para Rui Gonçalves, para Manuel Borges Filipe, para Teresa Martins, para João Engenheiro, para Ramiro Duarte de Jesus, para Fernanda Pinto, para Adelina Domingos, que está quase em festa, não é, Adelina? Dentro de 15 dias há festa na aldeia da Adelina. Para José Antunes, para Leonildo Lopes, cá temos Alzira Silva, bom dia. Bom dia ainda para Ercília Gonçalves, Pedro Marques em Vila Franca da Beira, Alice Fontinha em Luadas, Sérgio Ascensão em Santa Oveia e António Fernandes em Negrelos. E bom dia, querido e estimado ouvinte, que faz parte da vastíssima maioria silenciosa. Ou seja, que não tem por hábito assinalar a sua presença, mas que está sempre, sempre, sempre aí desse lado, à escuta. Olha, a amiga Luísa Santos chegou agora. Olá, Luísa, que nos ouve na Pereira. Muito bom dia. Claro que até às 10, qualquer ouvinte que for chegando, vamos atualizando o telemóvel. Por agora vamos à música, trazemos-lhe Nossa Senhora com Roberto Carlos, já sabe, quando me encontro por cá, gosto, sempre que possível, de iniciar o amanhecer com um tema de cariz religioso, porque também sei que é do agrado da maioria de vós que estão neste momento à escuta. Vamos ver se depois teremos ou não a nossa Susana Carvalho, da última vez que estive, na sexta-feira não tivemos, mas vamos aguardar para ver se ela chega e já sabe, antes das 8h30, tempo também para felicitar os nossos aniversariantes do dia. Mas já agora, antes da música, espreitar somente aqui o site do IPMA com o tempo a 10 dias.
que nos diz que hoje em Arganil a máxima vai chegar aos 34 graus. Vai ficar um pouco mais quentinho, vai ser mesmo a partir de domingo, dia 16 de agosto, pelo menos aqui em Arganil. Assim sendo, de hoje a sábado, dia 15, a temperatura máxima aqui para Arganil oscilará entre os 30 e os 34 graus. Depois, a partir de domingo, é que irá subir um pouco. Para domingo 16, a previsão é de 36 de máxima. Para segunda, dia 17, de hoje a 8 dias, de 35 graus. E para terça, dia 18, novamente de 36 graus. Quanto ao tempo, vamos ter sempre céu pouco nublado ou limpo, aqui para a nossa bonita vila de Arganil. Agora sim, vem aí Roberto Carlos com Nossa Senhora e depois já sabe, iremos aos parabéns para os aniversariantes do dia.

Roberto Carlos com Nossa Senhora. E agora, queridos amigos, vamos saber quem é que hoje se encontra de parabéns. Ah, pois é, vem aí a nossa prendinha musical. E os nossos parabéns vão para João Fernandes dos Santos e Estefânia Rodrigues. O casal reside em Moura da Serra e celebra hoje o seu aniversário de casamento. São ambos sócios da nossa rádio. O Sr. João é o sócio 1670 e a Dona Estefânia a sócia 1825. Muitos parabéns. Muitos parabéns também para Teresa Quaresma e João Simões, residentes em Aveia, Pombar da Beira. Um beijinho grande. Eles que são, não são ambos sócios, mas a Teresa é sócia 2253 e nós temos o prazer de a conhecer pessoalmente. Por isso desejamos... Também conhecemos estes aniversariantes pessoalmente. Ainda há pouco passei por um deles. Ana da Graça Almeida Alves e Paulo Videira. A nossa Grace e o Paulo estão de

Parabéns. Eles que residem em Arganil e a Grace é a sócia 2331, celebram também hoje o seu aniversário de casamento. Muitos parabéns e um beijinho. E hoje temos somente um aniversariante de nascimento, no caso, uma aniversariante. Refiro-me a Maria José Marques Viegas, residente em Santa Combadão, que é sócia 2427. Um beijinho grande, minha senhora, muitos parabéns, votos de um dia feliz. Para todos estes queridos amigos, a prendinha musical é a cargo do Teixeirinha, com Parabéns, Parabéns. É com ela que ficamos, com esta música já a seguir, mas antes só deixar mais um beijinho a Rosa Clemente, sócia e amiga, que nos sintoniza em Sanguinheda e que está aqui a dar-me os bons dias para mim e para todo o auditório e que pede um tema do Gabriel. Beijinhos, querida Rosa, obrigada pela sua escolha musical também. Depois das 9 teremos todo o gosto em passar o tema. Um beijinho ainda para o nosso muito querido e estimado amigo António Albuquerque, que nos acompanha desde Oliveira do Conde, Carregal do Sal, e que está aqui a dar também um toquezinho. Ele que agora tem também a sua filha, o seu genro e os seus netos lá em casa a passar férias. Não é, Sr. António? Portanto, é um momento ainda mais feliz da sua vida, não é? Estes momentos, esses dias, que sejam dias imensamente felizes. Vamos ao Teixeirinha com Parabéns. Depois iremos atualizar a publicidade. Já sabe, antes das 9, tempo ainda para conhecer as primeiras páginas dos jornais do dia. Por agora vamos ao Teixeirinha com Parabéns e a prendinha musical para os nossos muito queridos aniversariantes do dia.

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Reabrimos com a mãe da criança, um tema que recuperámos pelo grupo Chave de Ouro. Agora vamos à informação através das primeiras páginas dos jornais do dia. O Correio da Manhã destaca o desporto e também esta notícia: álcool ao volante. Juiz condena condutor por crimes de outra pessoa. Apesar dos erros de escrita, o arguido acabou por pagar a multa. No que ao desporto diz respeito, Benfica 2, Académico de Viseu 2. Trupção à porta fechada, diz o Correio da Manhã. O Porto venceu por 2 a 0 ao Alverca. Dragão, André Silva já rende pontos, diz também o CM. No Sporting, críticas a Quaresma revoltam Balneário. São estes os destaques de hoje do jornal Correio da Manhã. Quanto ao jornal de notícias, Fisco, com mais dirigentes, mas trabalhadores em mínimos históricos. Funcionários são agora menos de 10 mil. Atendimento presencial caiu 8% e contrasta com aumento de apoio telefónico e digital. No ciclismo francês, Alex Guérin vence etapa rainha e veste a amarela. Festa na Torre com diferença de quase 2 minutos para Artem Niki. Feliz regresso a casa no que respeita ao Porto. André Silva marcou o primeiro golo da defesa do título. Deslize dos principais rivais deixa Dragões em vantagem. Já o Benfica, voo das Águias desviado na estreia. Espetáculos de drones asseguram futuro das empresas de pirotecnia. No que concerne ao internacional, tensão: Milei insulta Lula e abre crise diplomática. Brasília retirou embaixador de Buenos Aires, na Argentina. Destaque também para o trabalho. O JN diz-nos que disparam salários líquidos de 3 mil euros. Relativamente ao público, FBI liga empresa portuguesa à rede de venda de helicópteros para o Irão. Também em destaque, prospeção petrolífera dos Estados Unidos pôs um pé na Groenlândia sem autorização.

Alta velocidade, franceses e espanhóis em disputa para fornecer CP. No Parlamento, economia e educação, os ministros mais chamados à Assembleia da República. Chega e PS foram os campeões dos requerimentos para ouvir ministros. Governante menos visada foi Rita Judice, da Justiça. Por último, o Diário de Notícias diz-nos que o Chega e o PS acusam o governo de falta de transparência em negócio de 3,9 mil milhões de euros. Chega e PS querem esclarecimentos sobre compra de 3 fragatas num dos maiores negócios de sempre em Portugal. A empresa que representava os italianos desde 2017 terá sido afastada antes do acordo final, perdendo comissão de 90 milhões. Ventura diz ao Diário de Notícias que vai chamar o ministro Nuno Melo ao Parlamento para responder se há outros intermediários relativamente a este negócio. DN Brasil, insegurança jurídica e xenofobia é o que leva os brasileiros a trocarem Portugal por Espanha. Nos combustíveis, preços voltam a ficar abaixo de 2 euros por litro, mas a incerteza mantém-se. Eleições no Brasil, filho de Lula é o maior trunfo eleitoral do filho de Bolsonaro. Até eu estou surpreendida. Na astronomia, o privilégio de assistir a um fenómeno único. Bragança prepara-se para o eclipse total do Sol. E vamos consultar de igual modo as primeiras páginas dos jornais regionais que se encontrem disponíveis. O Diário de Coimbra destaca um falecimento. Um pescador morreu atropelado por um trator. Apaixonado pela arte chávega, José Maria Estrela perdeu a vida aos 85 anos num trágico acidente no areal da Praia da Tocha que deixou de luto a comunidade piscatória. Expo FACIC, 11 dias de festa total. Certamen Cantanhede reforça estatuto de maior feira-festa numa edição considerada a mais segura de sempre. 2027 já está em preparação. Na Figueira da Foz, 3 gerações à descoberta da arte de ser marnoto e europeu de natação arranca hoje com trio do distrito. No Diário de Aveiro, Mortosa atribui 142 mil euros a 22 associações. A Câmara Municipal da Mortosa vai apoiar entidades do concelho com uma verba inicial de 142 mil euros no âmbito do programa de apoio às associações e coletividades. Homenagem aos imigrantes feita a pedalar. Passeio cicloturístico juntou ontem perto de 8 dezenas de participantes na Mortosa. Quanto ao Diário de Leiria, bebé de 22 meses morre após queda do 4º andar. Este bebé caiu de 1º andar nas Caldas da Rainha e morreu no Hospital de Santa Maria, em Lisboa. Fonte da PSP avançou que o bebé estava em casa com 2 irmãs mais velhas quando caiu. O alerta foi dado por um popular após ter encontrado a criança no chão. Uma notícia mesmo muito, muito, muito triste. Derrota na estreia, a União de Leiria estreou-se ontem na primeira jornada da Liga 2 com uma derrota por 1-0 na deslocação a Vizela.
quanto ao Diário de Viseu, explosão de garrafa de gás faz 2 feridos graves em Nelas. As vítimas são um homem de 89 anos e uma mulher de 86, ambos com queimaduras graves. O homem apresentava um estado considerado mais grave e foi helitransportado para o Hospital de Coimbra, enquanto a mulher foi transportada para o Hospital de Viseu. E ainda um brinde com arte ao encruzado. O evento que está a firmar o Concelho de Mangualde, na região e no país. A Casta Branca, Rainha do Dão, o encruzado durante 3 dias. Misturado com sabores da terra, cultura e tradições, o encruzarte promete regressar em 2027 com mais surpresas e maior qualidade na oferta. São estas as primeiras páginas dos jornais, pelo menos algumas notícias que fazem a manchete dos principais jornais do dia. Estamos a concluir, mas antes deixamos um beijinho para Cacilda Silva, em Santa Combadão, e para o nosso Felisberto Dias, que nos deseja uma boa segunda-feira e uma ótima semana. Deixa sempre o seu bom dia especial para o seu sobrinho e afilhado, o nosso muito querido Luizinho Almeida, e manda sempre beijinhos da sua mãe, Maria, e cumprimentos dos muito estimados patudinhos, o Nodi e o amigo. Beijinhos para os 4, querido Felisberto, um bom dia para todos vós, votos de uma excelente semana. Queridos amigos, só temos por aqui 4 músicas, só 4 músicas. Pois é, no sábado não consegui passar um tema até ao final, entre as 14 e as 15 é sempre uma hora muito preenchida, há sempre muita gente a pedir músicas, mas à segunda-feira está assim um bocadinho fraquinho, ah, pois é. Por isso, ai, se quiser pedir um temazinho somente para ouvir, não perca a oportunidade de o fazer, nós estamos a dar-lhe às segundas-feiras de manhã. Envie mensagem para o 960-311-247. Concluímos esta primeira hora de programa com Cristina Arden, só num tema para recordar, cuidado mulheres. Deixamos ainda um beijinho para Jorge Nunes, em Casalinho de Tábua. E depois, porque é um tema que está aqui muito à mão, vamos reabrir, após as notícias e os compromissos comerciais, com A Raiz da Minha Essência, pela voz de Magda Sofia, uma escolha musical de Andreia Abrantes. E cá estaremos daqui a pouco para prosseguir e para deixar as músicas solicitadas por vós. Envie mensagem, temos espaço, o número é, recordemos, 960-311-247.

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1: Zalg, heterónimo artístico de José Augusto Coimbra, vai expor as suas mais reconhecidas obras no átrio das exposições Guilherme Filipe. A inauguração está marcada para as 17 horas do dia 22 de agosto e as obras ficarão patentes até o dia 25 de setembro. 100 figuras, gente da nossa terra. Dá nome ao conjunto de 100 obras que retratam com humor, sensibilidade e sentido crítico a vida arganilense ao longo dos anos. Com curadoria de Alexandre Martins, a exposição irá organizar-se em 7 núcleos temáticos. Quem sabe fazer, o gesto que não se ensina, de portas abertas, raízes que rendem, em campo aberto, o instante em que tudo é permitido, a serra, o rio e o açor, o que a terra guarda em nós, pilares da terra, o peso do lugar, cuidar e guardar, o que sustenta por dentro, e o outro lado do espelho, o avesso do visível. Neles, Zalg retrata as pessoas e os espaços que ajudaram a construir a identidade de Erganil. O comércio, a gastronomia, a indústria, o pequeno negócio, a padaria ou a boutique, a política, o associativismo, a religião, a serra e o quotidiano. A Liga de Melhoramentos de Folgosa, no Conselho de Góis, promove, no próximo dia 22 de agosto, o seu tradicional almoço de verão. Uma iniciativa que pretende reunir sócios, familiares, amigos e conterrâneos num dia de convívio e animação na aldeia. O almoço terá lugar pelas 13 horas na Casa de Convívio de Folgosa, proporcionando um momento de partilha e confraternização que visa reforçar os laços de amizade e o espírito de comunidade. As inscrições encontram-se a decorrer até o dia 18 de agosto, podendo ser efetuadas através dos seguintes contactos: 963-802-196 ou 965-401-356. A Oficina Artes de Palco recebe, no próximo dia 12 de setembro, entre as 14h30 e as 16h30, a Oficina Teatral Os Peixes de António, orientada pelo ator Leandro Araújo. Destinada a participantes com idade igual ou superior a 12 anos, a atividade constitui o ponto de partida para a criação do espetáculo Os Peixes de António, cuja estreia está marcada para o dia 7 de novembro, pelas 21h30, na Oficina Artes de Palco, em Percelada, no Conselho de Tábua. A participação é gratuita, mas sujeita à inscrição obrigatória até o dia 10 de setembro, através do formulário online ou junto do Centro Cultural de Tábua, através do número 235-098-172. Os participantes deverão levar roupa confortável e um elemento em formato de papel que represente uma problemática social da atualidade, como um recorte de jornal, uma fotografia, um livro ou outro objeto semelhante, que servirá de ponto de partida para o trabalho criativo desenvolvido durante a oficina.
0: O estado do tempo nas próximas 24 horas.
1: Céu pouco nublado ou limpo, apresentando períodos de maior nebulosidade até o meio da manhã. Formação de neblina ou nevoeiro matinal em alguns locais. Pequena subida da temperatura máxima no interior norte e centro. E com a previsão do estado do tempo para amanhã, fica assim completo este bloco informativo. Desejamos-lhe a continuação de uma ótima segunda-feira.
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Raiz da Minha Essência foi o tema trazido por Magda Sofia, escolha musical de Andreia Brantas, que nos sintoniza em Fogueira, Sangalhos, e que nos diz que a RTP hoje vai estar em Anadia. Portanto, a Andreia vai até lá? É isso, Andreia? Assistir ao vivo às gravações? Um beijinho grande. E agora vem Alex Navarro com As Mulheres Estão Mais Bonitas. É uma escolha musical de José Manuel. É verdade, José Manuel. Aqui vai o tema solicitado.

As mulheres estão mais bonitas. E agora vem aí o Gabriel com Encosta Baby. É uma escolha musical não de uma pessoa, mas de duas, é verdade. A Rosa Clemente há pouco pedia-nos um tema do Gabriel e agora chegou-nos a mensagem de Karina Gonçalves, do restaurante A Sabrosa, que está aqui a deixar os bons dias para todos os ouvintes e naturalmente para todos os clientes de bom gosto, que são os clientes do restaurante A Sabrosa, e solicita-nos também um tema do Gabriel. Por isso, Karina Gonçalves e querida Rosa, este tema é a vossa escolha musical. Vamos ao Encosta Baby pelo Gabriel.

amiguinho Vitorco Ribeiro, Vitor Ribeiro em Cojeiro, ia trocar aqui o apelido. Vamos ouvir o José Malhoa, que sorte a minha. Vamos a isso. Uma escolha de Vitor Ribeiro connosco desde Cojeiro.

Porta minha, um tema bem divertido. E agora, amiguinho José Trindade, vamos ao seu Comansavá. Como já passamos há pouco a Magda, vamos ao Comansavá, uma versão da artista Linda. Depois vamos à publicidade e a seguir estaremos de volta.

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0: Estamos com o carneiro, está com dois de ouros. Mostre mais empenho no seu trabalho, dedique-se, não ande lá no seu trabalho a ver o telemóvel, a ver o seu Facebook, isso não é nada, está bem que eu sei que às vezes faz isso, é ou não é? Touro, cavaleiro de espadas, hoje esteja mais atento àquilo que se passa à sua volta. Gêmeos, quatro de paus, poderá ter uma oportunidade inesperada, portanto você vai agarrá-la, claro que sim. Caranguejo, seis de espadas, hoje é um bom dia para você fazer uma mudança na sua vida. Leão, valete de copas, esteja mais dedicado a nível amoroso, entregue-se ao amor. Então, Virgem, os enamorados, hoje poderá ter de tomar uma decisão mais difícil. Balança, ouça a sua intuição, ela sabe sempre o que é melhor para si. E agora, Escorpião, hoje pode receber uma boa proposta, aproveite. Sagitário, a vida financeira está protegida, aproveite para investir bem na sua família, que é uma coisa tão boa. Capricórnio, proteja a sua energia, afaste daquilo que não lhe faz bem. Aquário, pode-se ter que lidar com alguns atrasos, vamos lá, mas tudo passa. Peixes, pode sofrer uma desilusão com alguém que está próximo, coragem. E hoje os signos mais favorecidos são Escorpião e Gêmeos, e os menos favorecidos são Capricórnio e Touro. 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
1: E depois da previsão, assim curtinha, da Maria Helena Martins, vamos à Diana Gil com a Nossa Senhora Rainha do Céu. É uma escolha musical da nossa querida Cacilda Silva. E depois temos ainda para ouvir Alexandre Faria com Jantar para Jesus. É uma escolha da nossa querida Alzira Silva. É verdade, curiosamente, as nossas duas ouvintes com o mesmo apelido, as Silva, pediram ambas um tema de cariz religioso. Vamos escutá-los.

0: Pois é, daqui a pouquinho já vamos ao Alexandre Faria com o Jantar para Jesus, mas antes temos que ir aqui ao Carlos Ribeiro, o nosso amigo Carlos de Oliveira do Hospital, que pediu antes da nossa Alzira um tema, é verdade, ele pediu aqui o Vítor Rodrigues, vou à festa, hoje eu vou, e deixa aqui também um grande beijinho para todos os ouvintes e votos de uma boa segunda-feira e uma boa semana para todos. Ora, saúde também o nosso amigo Fernando Almeida, que nos acompanha desde Rochelle, o senhor Fernando, que curiosamente também nos pediu a Magda Sofia com Reis da Minha Essência. Desculpe, senhor Fernando, mas sabe que eu ao Messenger venho muito tardiamente porque me esqueço, mas ele pediu-nos a Reis da Minha Essência, por acaso passámo-la, não é? E curiosamente foi logo a primeira música, portanto, o senhor Fernando Almeida, só não mencionei, porque na altura não sabia que era também um tema solicitado por si, mas assim sendo, foi um tema também pedido por Andreia Abrantes e por Fernando Almeida, que está aqui também a dar-nos os bons dias e um bom início de semana. Um beijinho para si, a senhora Fernando Almeida no Rochelle, espero que ainda esteja à escuta. E já agora deixo aqui também um beijinho para Paulo Correia, que nos acompanha desde a Suíça, mas que é oriundo da Cernada, e que nos diz bom dia e boa semana para todo mundo de Zurique, da Suíça. Tudo de bom para a nossa maravilhosa equipa da Rádio Clube de Erganil. Muito obrigada, querido Paulo Correia. Votos também de uma excelente semana. Vamos ouvir Vítor Rodrigues, hoje eu vou. É uma escolha musical de Carlos Ribeiro, que nos sintoniza em Oliveira do Hospital.
1: Ei, tudo bem?
2: Então, Vítor, então, estás bom?
1: Então, está tudo.
2: Olha, tu não vais para a festa?
1: É hoje.
2: Anda lá.
1: Já vou. Até já. E pá, tenho que ir. Temos que ir para a festa.

Hoje eu vou um tema bem animadinho do Vítor Rodrigues, a pedido de Carlos Ribeiro, em Oliveira do Hospital. E agora sim, querida Alzira Silva, um beijinho grande novamente, vem a Alexandre Faria com um jantar para Jesus. Um beijinho ainda para Luísa Jorge, em Vila Pouca da Beira, e para Patrícia Augusto, em Secarias. Também Pedro Marques, em Vila Franca da Beira, tinha dado um toquezinho, mas já tinha deixado um beijinho, assim como a nossa Ercília Gonçalves, no Caramulo. Alexandre Faria, um jantar para Jesus, é a música que se segue, a pedido de Alzira Silva, em Aveia.

Deixamos ainda um beijinho para a Alzira. Alzira Silva também pode ser, dona Alzira. Outro beijinho para si, a senhora é uma querida, não quer demais. Mas agora queria deixar um beijinho para Arminda Silva, que também nos deu um toquezinho e está à escuta. Muito provavelmente em movimento de regresso, não é? Novamente a Arganil, depois de passar um fim de semana, ora em Tondela, ora em Góis, ora no Rochelle. Mais ou menos isso, não é, Arminda? Beijinhos grandes. E agora vem aí Tony Carreira com o tema Ternura, uma escolha musical de Paula Melo, a nossa querida sócia e amiga, que está connosco desde o Luxemburgo, que nos deseja uma ótima semana para todos nós, staff e ouvintes, e que pede então o Tony Carreira com o tema Ternura. Um beijinho muito grande, querida Paula, para si e para o seu marido, com votos para que se encontrem bem. Vamos ouvir o Tony Carreira com Ternura e depois apenas 2 minutos para fechar a hora de Augusto Canário e amigos, Um Povo que Canta. Devagar, devagarinho, fomos tendo aqui, não é? A hora praticamente toda preenchida, só vão sobrar 2 minutinhos que já nem sequer dariam para um tema na íntegra. Às 10 já sabe, atualizamos a informação novamente, em simultâneo com a Antena 1. Às 11 contamos ter aqui connosco o Mário Oliveira. Eu estarei consigo novamente no Arte e Sabores, e na primeira hora irei atender algumas chamadinhas, aquelas que forem possíveis, para partilhar em mente o talento ou simplesmente para conversarem um bocadinho. Tony Carreira com Ternura e depois a fechar apenas um excerto de Augusto Canário e amigos, Um Povo que Canta. Desde já desejo-vos também uma excelente segunda-feira, uma excelente semana, essencialmente com saúde física e saúde mental, muito boa disposição e muita paz nas vossas vidas.

0: São 10 da manhã.
1: Pois são, fofitos e fofitas, e por isso vamos novamente saber o que se passa no país e no mundo, porque em 2 horas, é verdade, pode mudar muita coisa, às vezes até num segundo. Vamos à informação em simultâneo com a Antena 1.
2: 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São 10 horas em Portugal Continental e na Madeira, 9 nos Açores. Manhã de segunda-feira, 10 de agosto, um verão extremo, Eduarda, na Europa.
3: Na Catalunha, as uvas colhem-se durante a noite. Na Lombardia, os agricultores selecionam que culturas de arroz é que vão regar e quais é que deixam morrer à seca. Na Roménia, o último reator nuclear em funcionamento tem água do Danúbio para 9 dias. A 2 dias do eclipse, o exploratório da Universidade de Coimbra prepara o público para o grande espetáculo do Sol e da Lua. A reportagem de Carolina Ferreira daqui a pouco. Última etapa da volta a Portugal em bicicleta, antes do descanso de amanhã. Só para os ciclistas, porque a GNR vai continuar a zelar pela segurança da prova. Reportagem de Irene Azevedo mais adiante neste jornal.
2: 22 é o primeiro número, corresponde à temperatura a esta hora em Coimbra, também em Ponta Delgada e no Porto. 24 Lisboa e Funchal, 26 em Faro. Edição de Eduardo Maia.
3: São imagens da seca e do calor extremo que atinge a Europa e que vão chegando através das agências de notícias internacionais. A Catalunha está a viver a vindima mais precoce de sempre. Nos arredores de Barcelona, os agricultores estão a colher as uvas durante a noite para escapar ao sol tórrido. Tesoura de pala na mão e lanterna na cabeça. Antes do nascer do sol, faz-se a vindima. Foi o julho mais quente de sempre, o deste ano em Espanha, confirmou há pouco a Agência Meteorológica Espanhola. A Roménia anunciou hoje que o único reator nuclear que está ainda em funcionamento no país só consegue operar durante mais 9 dias, nas condições atuais. O fluxo do Rio Danúbio, afetado pela seca, está sem capacidade para arrefecer os reatores. O país está em estado de emergência energética durante todo o mês de agosto. Na Lombardia, junto ao Rio Po, onde ficam os grandes arrozais de Itália, os agricultores vivem a angústia de decidir onde é que vão aplicar a pouca água que têm e que parte da produção de arroz é que vão deixar para trás. A Itália é o maior produtor europeu de arroz. A França entra hoje na quinta onda de calor deste ano, com temperaturas que vão ultrapassar os 40 graus nos últimos dias da semana. Os dados do Copérnicos, divulgados hoje, confirmam julho como o mês mais quente de sempre em várias regiões do mundo, atingindo no total 900 milhões de pessoas. Há escolas em todo o país que ainda não conseguiram publicar as notas das reapreciações que foram pedidas relativas aos exames nacionais do secundário da primeira fase. Algumas dessas escolas estão a fazê-lo esta manhã. Horácio Antunes, já passaste por Anadia, onde as notas estão publicadas. Estás agora na escola secundária Lima de Faria, em Cantanhedo, no distrito de Coimbra. Por aí, como é que está este problema da reapreciação dos exames da primeira fase e a publicação das respectivas notas?
4: Por aqui faltava apenas uma nota para ser afixada, a nota desse exame de reapreciação. Foram cerca de 60 as reapreciações aqui na escola secundária Lima de Faria, em Cantanhedo. Faltou chegar uma nota. José Soares não sabe o motivo, é o diretor do agrupamento de escolas de Lima de Faria, não sabe o motivo porque é que essa nota não chegou na sexta-feira.
5: Não, objetivamente não sei qual foi o motivo, não chegou. Comunicámos aqui ao agrupamento de exames. O agrupamento de exames mandou-nos reportar, reportámos, chegou durante o fim de semana.
4: E agora vai ser afixada, porque a secretaria também ainda não abriu, vai abrir agora às 10.
5: Irá ser afixada, exatamente, assim que se faça a importação, será do ficheiro FAI, vai ser afixada, e a menina, é uma menina que está em causa, a menina será notificada para vir à escola ver a nota, como é óbvio.
4: Teve que ir buscar também a ficha N.
5: E vir buscar a ficha N. Caso não possa, pois teremos que arranjar outra solução a fazer-lhe a chegar, com certeza.
4: A que horas é que chegaram as notas na sexta-feira?
5: Cerca das 15 horas, mais ou menos, 15:15, mais ou menos. Fez-se todo o processo burocrático dentro da escola. A partir das 16:15 estávamos a emitir fichas N aos alunos que estavam aqui. Emitimos-las praticamente todas.
4: Qual foi o exame que faltou na sexta?
5: Se não me falha a memória, foi matemática. Foi uma reapreciação de matemática, se não me falha a memória.
4: Portanto, agora é tudo normal e as férias vão começar.
5: Tudo normal, as férias vão começar para alguns, para outros vão continuar a trabalhar como é o meu caso, não é? Vamos continuar a trabalhar.
4: Agradeço então a José Soares, diretor da Escola Lima de Faria em Cantanhede, essa nota que faltou na sexta-feira vai ser afixada dentro de instantes aqui nesta escola.
3: Algum descanso para as escolas, como ouvimos nesta reportagem da Raíssa Antunes, se bem que não para todos, porque há muitos professores, parece-me que este ano não vão cheirar as férias por causa desta crise que houve com os exames nacionais do ensino secundário. Outro caso que está ainda por resolver é o da secundária de Rio Tinto, no Conselho de Gondomar, além do atraso na entrega das notas das reapreciações, a escola está a enfrentar um outro problema, é que os ficheiros não abrem, Isabel Cunha.
0: O diretor da Escola Secundária de Rio Tinto, Nuno Santos, está inconformado.
6: Nós recebemos ficheiros ontem à meia-noite e 47 com atualizações de reapreciações e não conseguimos abrir com os códigos que nos foi fornecido.
0: Estão na escola desde cedo?
6: Desde as 7 da manhã. Contactei o agrupamento, não nos respondem e precisamos de confirmação dos códigos se estão bem enviados ou não para abrirmos os ficheiros das reapreciações.
0: Nesta escola de Rio Tinto, Gondomar, foram 135 os alunos que pediram reapreciação do exame. O diretor da escola teme que nem todos venham a ter resposta.
6: Continuamos com casos em falta. Há alunos que ainda não têm, nós temos uma reclassificação em física de uma prova do ensino básico, continuar a não aparecer na pauta a classificação. Temos que aguardar para abrir os ficheiros para saber o que é que foi respondido ou não. Nós temos 37 modelos de ficha 10 que ainda não foram respondidos.
0: Nuno Santos aguarda que os serviços do agrupamento de exames de Gaia retifiquem os códigos para abrir os ficheiros.
6: Temos essa esperança que seja resolvida ainda durante o dia de hoje, mas não estou em crer que venham as classificações todas.
0: Uma situação que está a provocar muita ansiedade entre alunos e pais.
7: O Sr. Diretor enviou-me um mail agora de manhã a explicar a situação pormenorizadamente do que é que se tinha passado. Pá, pronto, ok, vale o que vale e espero que ele perceba que a questão aqui não é a escola, mas sim o processo em si e a questão de continuarem a dizer que está tudo bem, que toda a gente percebeu, pronto, e a ansiedade que está a colocar não só na minha filha, mas em todos os miúdos que possam estar na mesma situação, não é? Sofia.
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0: Daqui a pouco nesta emissão sobre o Mangostão da Lister Mais, vai ouvir os de Olinda. A voz de Ana Bacalhau.
1: Se é para acontecer, pois que seja agora.
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0: São 11 da manhã.
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Muito bom dia. Segunda-feira, 10 de agosto do ano de 2026. São 11 horas e 9 minutos. Estamos aqui para vos fazer companhia até bem próximo das 12 horas, horas do almoço. Vamos deixar aqui os parabéns para o Sr. Agostinho António Diniz Pereira, esposa de São Geraldo Cobas Tábua, que é o nosso sócio número 2368 e é o seu aniversário de casamento. Muitos parabéns para este casal, que sejam felizes por muitos e bons anos. Deixamos-lhe aqui esta música, Rui Fontelas, parabéns.

uma vez, bom dia e obrigado por estarem na nossa companhia. Segunda-feira, 10 de agosto. Vamos deixar aqui algumas efemérides que se comemoram no dia de hoje. Vamos aqui ao ano de 1628, onde o navio de guerra sueco Vasa afunda no porto de Estocolmo, pouco depois de iniciar a sua viagem inaugural. O navio seria recuperado em 1961 e constitui hoje um dos maiores testemunhos preservados da construção naval do século XVII. Em 1792, em insurreição de 10 de agosto em Paris, conduz ao assalto ao Palácio das Tuileries e à suspensão do rei Luís XVI, marcando uma etapa decisiva da Revolução Francesa. 1809, tem lugar em Quioto o levantamento que ficaria conhecido como Primeiro Grito da Independência, considerado um dos acontecimentos precursores dos movimentos de independência da América Espanhola. 1913. É assinado o Tratado de Bucareste, que põe termo à Segunda Guerra Balcânica e redefine as fronteiras de vários países do Estado Balcãs. 1945, o Japão comunica aos aliados a sua disposição para aceitar a Declaração de Potsdam, desde que fosse preservada a posição do imperador no contexto dos acontecimentos que conduziram à rendição japonesa e ao fim da Segunda Guerra Mundial. 1961, é lançado o Vostok 2, missão espacial soviética com German Titov em órbita terrestre durante mais de 25 horas, realizando 17 órbitas completas. 1990, a sonda espacial Magellan, lançada pela NASA, chega a Vênus e inicia a sua missão de cartografar a superfície ao planeta através de radar. 1995. Quanto às efemérides portuguesas, temos em 10 de agosto de 1975, iniciam-se as emissões regulares da RTP Açores a partir dos estúdios de Ponta Delgada. A efeméride é registada pelo Museu da RTP. 10 de agosto de 1897, nasce em Lisboa Reinaldo Ferreira, jornalista e escritor português, que ficaria conhecido pelo pseudónimo de Repórter X, uma das figuras pioneiras do jornalismo policial e sensacionalista em Portugal. Ora, vamos passar a feriados e feiras religiosas neste dia 10 de agosto. 10 de agosto, dia de São Lourenço, diácono e mártir. Festa litúrgica celebrada pela Igreja Católica em 10 de agosto, segundo o Secretariado Nacional da Liturgia. São Lourenço morreu mártir durante a perseguição de Valeriano em 258. Os feriados municipais comemoram-se em Gouveia, que é o feriado municipal celebrado em honra de Nossa Senhora do Calvário. Em Oleiros, feriado municipal associado a Santa Margarida. Em Oliveira das Meias, feriado municipal associado a Nossa Senhora de La Salette. Em Paredes de Coura, feriado municipal celebrado por São Lourenço. Em Vimioso, feriado municipal celebrado também por São Lourenço. Em Santa Cruz da Graciosa, feriado municipal celebrado por Senhor Santo Cristo dos Milagres. São estas algumas efemérides e feriados que se comemoram hoje neste dia 10 de agosto. Voltamos à música, vamos ficar com a alma do estudante e a fonte do pecado.

Ora, e agora vamos passar aqui às ao horóscopo do dia, assim. Maria Helena Martins diz que o carneiro para este dia 10 de agosto tem como carta de dias o 10 de ouros, que significa prosperidade, riqueza e segurança. No amor, amar e ser amado é o maior tesouro que existe. Na saúde, ricos em vitamina C, os frutos vermelhos como as framboesas são um ótimo antioxidante e previnem o envelhecimento. No dinheiro, procure amealhar. Números da sorte 9, 18, 21, 24, 32 e 43. Passamos a Touro, carta do dia, 6 de espadas, que significa viagem inesperada. No amor, cuide de si, nunca devemos ter nada como garantido. Os nativos de Touro são um pouco teimosos. Cuidado! Na saúde, se engordou uns quilos, trate já de recuperar a forma. Inicie uma dieta. No dinheiro, se tiver que fazer mudanças no trabalho, vai correr tudo bem. Números da sorte, 9, 24, 26, 34, 38 e 48. Passamos a Gêmeos. Gêmeos tem como carta do dia 9 de espadas, que significa mau pressentimento, angústia. No amor, evite atitudes bruscas. Na saúde, poderá ter um mau pressentimento e andar com os nervos à flor da pele. Acalme-se. O dinheiro, tudo tem resolução. Com paciência e determinação, conseguirá concretizar os seus objetivos. Força! Números da sorte, 4, 19, 25, 38, 39 e 44. Caranguejo, carta do dia, 3 de ouros, que significa poder. No amor, vai viver momentos de puro romantismo. Na saúde, estará com mais energia. Aproveite para se exercitar. No dinheiro, conseguirá recuperar a estabilidade. Os números da sorte, 1, 5, 19, 23, 37 e 42. Leão, carta do dia, valete de ouros, que significa reflexão, novidades. No amor, o amor vai dar-lhe força para vencer o desânimo. Na saúde, cuidado com as emoções negativas, mente sã em corpo são. Dinheiro, poderá ter boas novidades. O campo financeiro. Números da sorte, 9, 14, 18, 25, 36 e 41. Virgem, carta do dia, 5 de copas, que significa derrota. No amor, poderá fazer novas amizades. Acredite que o futuro lhe reserva alegrias. Tenha esperança. Saúde, abra as janelas, deixe a claridade entrar e manda a tristeza embora. Na vida, tudo passa. Dinheiro, pense em formas de aumentar os seus rendimentos. Não se deixe derrotar. Números da sorte, 1, 18, 23, 27, 38 e 46. Balança, carta do dia, rei de paus, que significa força, coragem e justiça. No amor terá força para...

0: imenso açúcar. No dinheiro poderá terminar rapidamente um projeto que se vinha a arrastar. Siga em frente. Os números da sorte são 7, 8, 21, 29, 36 e 45. Sagitário, carta do dia, as de copas, que significa princípio do amor, grande alegria. O amor, a relação a dois, está protegida. Se está só, pode despertar a atenção de alguém especial. Na saúde, é aconselhável que inicie uma dieta livre de gorduras. Dinheiro, nem sempre dá a devida atenção ao seu dinheiro. Esteja mais atento. Números da sorte, 4, 17, 21, 29, 46 e 47. Capricórnio, carta do dia, é justiça, que significa isso mesmo, justiça. No amor, período de harmonia a nível sentimental, aproveite para relaxar. Na saúde, poderá andar mais nervoso, como a alface, atua como calmante. No dinheiro, a criatividade poderá ajudá-lo a alcançar bons resultados. Números da sorte, 1, 13, 17, 19, 35 e 49. Aquário, a carta do dia, o mágico, que significa habilidade. No amor, deixe que o coração fale mais alto, traga a magia para a sua relação e cultive o romance. Na saúde, faça exercício físico, revitalize o seu corpo e ganhe mais energia. No dinheiro, terá habilidade para abraçar um novo desafio. Números da sorte, 9, 17, 20, 24, 39 e 42. Ora, vamos terminar com peixe. A carta do dia é os enamorados, que significa escolha. No amor, telefona a amigos com quem não fala há algum tempo. Estima as suas amizades. Na saúde, algumas dores de cabeça poderão incomodá-lo. Descanse mais. Dinheiro, poderá ter de fazer uma escolha decisiva. Ouça a intuição. Números da sorte, 7, 16, 23, 25... 37 e 42. Ora então, que já lemos aqui o horóscopo, as previsões da Maria Helena Martins. Espero e desejo que o vosso horóscopo vos ajude neste dia. Então sejam felizes. 11 horas 30 minutos. Vamos ficar com a publicidade e voltamos a seguir. Até já.
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1: Isso mesmo, Rádio Clube de Arganil, a voz da Beira Serra, segunda-feira, 10 de agosto do ano 2026, são 11h40, horas para se preparar o almoço. Estivemos com a banda Telefonia e o tema Lelo, e agora, alô meu povo, vamos lá então continuar assim nesta manhã bem quentinha já, aqui de volta da...

Alô, meu povo, agora vamos baixar um pouco este registro e vamos passar para a voz de Ana Moura e com este tema Másia, vamos ficar, é um tema do ano 2023, vamos continuar a preparar o nosso almoço com paz.

Ana Moura com um tema do ano 2023, Másia. Vamos agora, como estamos a caminhar a passos largos para a hora do almoço, ficar com os Alma Sul e gosto de beber um copinho.

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1: É verdade, bebo vinho e um copinho à refeição não faz mal a ninguém, até ajuda. Vamos ficar com Bruno Correia e o tema Aurora. Isto quando já passam 51 minutos da hora certa.

Bruno Correia, Aurora. Vamos nos despedir aqui com a Priscila, o Luan Santana e o tema Amor Blindado, um tema de 2025. Gostei de estar por aqui a fazer-vos companhia. Obrigado também por estarem e fazerem parte desta magnífica família da Rádio Clube de Arganil. Portem-se bem, se puderem. Tenham um ótimo dia e uma ótima semana. Até amanhã às 11. Tchau, tchau. Sejam felizes. Abreijo.

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1: Decorre no Supasso, em Erganil, de 4 a 8 de setembro, mais uma edição da Fica Beira e Feira do Montalto, a 43ª edição. Do programa, em termos de espetáculos, consta o seguinte: para o dia 4 de setembro, sexta-feira, atuação de Dilás e Abelhinha, festa mais 55. O custo do bilhete é de 4 euros. Dia 5 de setembro, sábado, Miguel Araújo, Rapazes da Ramboia e DJ Pumpkin. O bilhete terá um custo de 4 euros. Para o dia 6 de setembro, domingo, está agendado o espetáculo dos Vizinhos e ainda Roll Dance Music e DJ Postman. O bilhete também custará 4 euros. Já na segunda-feira, feriado municipal, dia 7 de setembro, a entrada será gratuita. Irá atuar nesse dia FF com a Associação Filarmónica de Erganil e a Associação Filarmónica Barrilense e ainda os DJs Phil Kappa e GX. No último dia deste certame, dia 8 de setembro, terça-feira, a entrada também será gratuita e irá contar com a atuação do artista Jorge Guerreiro e também do DJ M. A Assembleia Geral da Liga de Melhoramentos de Folgosa de Góis vai reunir no próximo dia 23 de agosto pelas 10h30. Da ordem de trabalhos constam apresentação e votação da proposta da direção para a presidente da mesa de assembleia, leitura e aprovação da ata anterior, apreciação e votação do relatório de contas da direção, bem como do parecer do Conselho Fiscal referentes ao exercício de 2025, análise e votação de novo artigo no regulamento interno da Liga de Melhoramentos. Outros assuntos de interesse para esta coletividade. Refira-se que, se na primeira convocação não estiverem reunidos participantes em número suficiente, a Assembleia decorrerá uma hora depois com qualquer número de presenças. O período de inscrições para os expositores da Feira Industrial e Comercial de Tondela, vulgo FICTOM, encontra-se aberto até o próximo dia 18 de agosto. Trata-se da 32ª edição das Festas do Concelho de Tondela, que irão decorrer de 11 a 16 de setembro, no recinto da Feira Semanal Parque Urbano. As candidaturas para a ocupação dos stands podem ser efetuadas após preenchimento de formulário no Balcão Único do Município ou enviadas para o endereço de correio eletrónico balcão.unico@cmifantondela.pt. O certame contará novamente com expositores ligados aos setores industrial, comercial, de serviços, agricultura, artesanato, gastronomia, doçaria e ramo automóvel. O recinto terá ainda, como tem sido tradição, o espaço ao sabor, rolotes de comes e bebes, tasquinhas e bares, um espaço infantil e uma zona de diversões para miúdos e graúdos. Alguns dos cabeças de cartaz desta edição de 2026 já são conhecidos. Slow J irá atuar a 12 de setembro e Chico da Tina, dois dias depois, a 14 de setembro. A FICTOM é o evento de maior projeção municipal e ajuda a afirmar as potencialidades do território. Além de uma montra do que de melhor se faz por cá, o certame é também o acontecimento cultural e de animação com mais dimensão no concelho.
0: O estado do tempo nas próximas 24 horas.
1: Céu pouco nublado ou limpo, apresentando períodos de maior nebulosidade até o meio da manhã. Formação de neblina ou nevoeiro matinal em alguns locais. Pequena subida da temperatura máxima no interior norte e centro. E com a previsão do estado do tempo para amanhã, fica assim completo este bloco informativo. Desejamos-lhe continuação de uma ótima segunda-feira.

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0: São 13 horas.
1: E por isso, queridos e estimados amigos e ouvintes, vamos à informação em simultâneo com a Antena 1.
2: Destaques das notícias para esta edição, João Vasco.
3: Estranho seria se não existissem auditorias. É assim que o Primeiro-Ministro reage às investigações ordenadas pelo Ministério da Justiça às contas da Polícia Judiciária durante os mandatos de Luís Neves. Já a Ministra Rita Júdice e o atual Diretor Nacional da Judiciária, Carlos Cabreiro, garantem que essas auditorias vão ser feitas com total transparência e isenção. É uma questão de equidade. Os diretores escolares defendem que os alunos que só hoje tiveram acesso às notas dos exames do secundário da primeira fase que foram reapreciados devem ver o prazo para se candidatarem ao ensino superior alargado. Foi registado um sismo de 3,4 na escala de Richter há cerca de meia hora na Serra de Montejunto, no centro do país. Um abalo pequeno, sem consequências de maior.
2: E estão 24 graus em Ponta Delgada a esta hora, 25 no Porto e no Funchal, 26 graus em Faro e 28 em Coimbra e Lisboa. As notícias à uma, edição de João Vasco.
3: O Primeiro-Ministro quebrou esta manhã o silêncio sobre as auditorias ordenadas pela Ministra da Justiça ao período em que Luís Neves dirigiu a Polícia Judiciária. Apesar de um ministro do atual governo estar a ser investigado, Luís Montenegro diz que encara estas investigações com tranquilidade, sublinhando que seria preocupante se estas averiguações não ocorressem.
4: Eu creio que o que seria estranho era que não houvesse fiscalização, que não houvesse auditorias cujo objetivo é clarificar e detectar desconformidades, se for o caso, ou então comprovar a regularidade daquilo que foram decisões tomadas ao longo dos últimos anos. É preciso entender com tranquilidade que, quando há dúvidas, elas devem ser desfeitas. E é isso que nós estamos a fazer.
3: As investigações em curso servem para apurar a verdade dos factos, sublinha Luís Montenegro, que diz também que seria estranho se estas auditorias não existissem. A Ministra da Justiça justifica a ordem que deu com a necessidade de proteger a Polícia Judiciária.
5: A minha preocupação é defender as instituições, defender a Polícia Judiciária, que é uma entidade essencial do funcionamento do Estado. É essencial que a confiança que os portugueses têm e continuam a ter na Polícia Judiciária seja mantida e inatacável, e por isso é muito importante que estas entidades sejam auditadas e sejam verificadas, como aliás é natural que assim seja. Portanto, eu não tenho estados de alma, eu tenho uma única preocupação, que é proteger a Justiça, proteger a Polícia Judiciária.
3: Em declarações aos jornalistas, à margem de uma cerimónia em Lisboa, Rita Júdice assegurou que o Ministério que tutela não vai interferir nestas investigações que decidiu solicitar, investigações que foram ordenadas tendo em conta as suspeitas que surgiram na praça pública.
5: Quando uma instituição como a Polícia Judiciária é persistentemente posta em causa nos órgãos de polícia e crime, nos órgãos de comunicação social designadamente, é importante que seja esclarecido tudo o que há a esclarecer. Por isso determinámos quer uma averiguação interna, quer uma averiguação, uma auditoria pela Inspeção-Geral dos Serviços de Justiça.
6: Está garantida a independência dessas averiguações e também a auditoria?
5: Naturalmente. Não há qualquer interferência do Ministério da Justiça em qualquer uma destas investigações, como não poderia deixar de ser o caso.
3: Rita Júdice espera que estas investigações sejam rápidas, mas sem que isso prejudique o rigor da análise. O atual Diretor Nacional da Polícia Judiciária acredita que a imagem da PJ não fica manchada pelas polémicas em torno de decisões tomadas por Luís Neves. Carlos Cabreiro assegura que as averiguações à contratação de empresas e à gestão de bens apreendidos pela Judiciária vão ser levadas até ao fim, independentemente das pessoas envolvidas.
7: Eu diria que é algo que vamos apurar. As notícias que tivemos obrigaram a que fizéssemos e tivéssemos a abertura de algumas averiguações e investigações, um processo de crime em concreto, e é algo que resultará dessa investigação.
3: Carlos Cabreiro garante que a Judiciária vai colaborar de forma transparente com todas as investigações e admite já ter falado com Luís Neves sobre os casos em apreço.
7: Já falei com o atual Ministro da Administração Interna em situações pontuais sobre assuntos de interesse da Polícia Judiciária.
6: Nomeadamente em relação às matérias que estão em análise nestas auditorias, também nestes processos?
7: Em relação a interesses e a pontos que interessam à Polícia Judiciária. Foi esclarecedor, foi uma conversa que tive com o atual Sr. Ministro da Administração Interna sobre interesses e sobre assuntos de interesse da Polícia Judiciária.
3: Carlos Cabreiro, aos jornalistas, à margem da cerimónia de aceitação do curso de formação de inspectores da Judiciária, cerimónia que se realizou esta manhã em Lisboa. O Primeiro-Ministro garante estar em total sintonia com o Presidente da República em matéria de combate a incêndios. Luís Montenegro diz que encara com naturalidade as críticas de António José Seguro ao facto de muitas promessas nesta área, em matéria de prevenção, não saírem do papel.
4: Com toda a naturalidade. Os órgãos de soberania têm os seus mecanismos de diálogo, mas todos têm um dever de contacto permanente com as pessoas, com a sociedade, com a comunidade. E sou Presidente da República, naturalmente. Independentemente do conteúdo das conversas que nós temos todas as semanas, como diz, tem também a competência e a responsabilidade de falar com o país, como faz também o Primeiro-Ministro. E, portanto, só podemos ver isso com muita naturalidade, com muito respeito e, francamente, com muita convergência também de posições.
3: Luís Montenegro admite, no entanto, que algumas medidas desta área foram retardadas, há outras, no entanto, em curso e em prática, segura o Primeiro-Ministro.
4: Bom, nós, neste momento, estamos com um rácio em que 54% do nosso investimento já é para prevenção. Ora, muitas das medidas preventivas, evidentemente, estão em execução, estão no terreno, e há outras que, manifestamente, foram retardadas. Isso, enfim, não devia ter acontecido e foi isso que o Sr. Presidente da República quis sinalizar e creio que fez muito bem.
3: Declarações de Luís Montenegro hoje aos jornalistas à margem de uma iniciativa no norte do país, em Faf. Digo-lhe agora que foi registado um pequeno sismo de 3.4 na escala de Richter às 11h31 da manhã na Serra de Monte Junto, a cerca de 8 km do Cadaval, no centro do país. É uma informação disponibilizada pelo Instituto Português do Mar e da Atmosfera. Já esta madrugada, às 2h08 da manhã, foi registado um outro pequeno abalo de magnitude 3.4 também na escala de Richter, mas com epicentro noutra região do país, em Odmira. Os alunos que só hoje conheceram as notas dos pedidos de reapreciação da primeira fase dos exames nacionais do secundário devem ter uma espécie de prazo especial para se poderem candidatar ao ensino superior. Quem o defende é o presidente da Associação de Agrupamentos e Escolas Públicas. Flint Lima diz que é preciso garantir a equidade destes estudantes para com aqueles que receberam as notas das reapreciações na passada sexta-feira. Entrevistado pela jornalista Cláudia Martins, Flint Lima defende que os 3 dias previstos na lei devem ser garantidos a todos os alunos e àqueles também que só conseguiram consultar as pautas no dia de hoje.
0: Para os alunos, o que se pede ao Ministério da Educação é que os deixe concorrer com o prazo que deram aos alunos que souberam das pautas na sexta, que foram 3 dias consecutivos, incluindo sábado, domingo e segunda. Eu aqui não poderia 3 dias para esses alunos, mas alguns dias, para além do dia de hoje, para que estes alunos que só hoje tiveram conhecimento, porque as pautas só hoje é que foram fixadas nas escolas, pudessem concorrer em pé de igualdade, com equidade, com os seus colegas que já estão a candidatar ao ensino superior.
8: Ou seja, 3 dias a contar do dia de hoje.
0: Sim, se calhar nem seria preciso tanto, mas sim, a lei diz isso, são 3 dias consecutivos a contar do dia 2. Acho que aqui o princípio da equidade não era ferido, todos estavam em pé de igualdade. É uma questão administrativa que não se pode sobrepor a uma questão de entrada na faculdade, que é a vida, muitas vezes, a vida de um aluno está aqui em causa.
3: O presidente da Associação dos Diretores de Escolas Públicas e Agrupamentos e Escolas Públicas caracteriza como rocambolesco todo o processo que tem envolvido a digitalização e correção dos exames do secundário, admitindo que houve melhorias da primeira para a segunda fase. Felinto Lima diz, no entanto, que é preciso tirar ilações sobre o que se passou e a auditoria encomendada pelo ministro Fernando Alexandre ao processo vai ser essencial.
0: A auditoria anunciada pelo Ministro da Educação, e penso que pode esclarecer muito daquilo que nós queremos que seja esclarecido. O que é que falhou no sistema? O que é que não esteve bem? Temos algumas ideias daquilo que terá falhado, já disse duas. Acho que falhou a plataforma, não funcionou. Aliás, a plataforma diversas vezes mostrou-se inimiga do trabalho dos professores. O processo de digitalização nem sempre correu bem. Acho que de imediato posso apontar estas duas falhas, mas também seguramente que houve falhas humanas, falhas de estratégia. É preciso apurar e depois tirar daí as devidas consequências.
3: Flinto Lima, diretor dos agrupamentos e escolas públicas, a alertar que é preciso tirar consequências de todo este processo. O eclipse solar desta quarta-feira vai reduzir a produção de energia solar em 45%. A revelação foi feita esta manhã pela REN, a Rede Energéticas Nacionais. Em comunicado, a REN diz que o fenómeno irá provocar uma perda de geração solar estimada em 450 megawatts, o que representará cerca de 7% do consumo e 45% da produção solar do Sistema Elétrico Nacional previsto.

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Florença, aqui com a desgarrada do invejoso. Olá, amiguinhos, para quem não me ouviu antes das 13 horas, sejam bem-vindos a este Arte e Sabores, Isabel Duarte convosco. Agora vamos aos parabéns, temos ali o Dinis Brites com a prendinha de aniversário para Maria José Marques Viegas, em Santa Combadão, sócia 2427, e para três casais que hoje celebram o seu aniversário de casamento, nomeadamente João Fernandes dos Santos e Estefânia Rodrigues, residentes na Moura da Serra, respectivamente sócio 1670 e sócia 1825, para Teresa Quaresma e João Simões, em Aveia Pombar da Beira. A Teresa é sócia 2253, e também para Ana da Graça Almeida Alves e Paulo Videira, residentes em Erganil. A nossa Grace é sócia 2331. Um beijinho muito grande, com votos de um dia muito feliz para os nossos muito queridos e estimados aniversariantes do dia, a quem dedicamos Dinis Brites com parabéns de aniversário. Antes da publicidade, atenderemos algumas chamadas para dividirmos. Depois, na segunda hora, é a hora das rúbricas e da música. Iremos ficar com a doutora Mariana Serrazes, no Dentista Explica, e é uma rúbrica, ou melhor, é uma hora dedicada à saúde, porque depois vamos ter a reposição de uma das rúbricas do nosso médico de serviço, o doutor Filipe Mateus. Portanto, dois médicos aqui na próxima hora, duas rúbricas de interesse para todos nós, intercaladas com a boa música portuguesa. Mas por agora damos a voz a Dinis Brites, responsável hoje pela prendinha musical.

0: Felicidades para os nossos queridos aniversariantes do dia. Saudar aqui alguns amigos, Dolores Almeida, que nos acompanha desde São Mamede, Penacova, António Albuquerque, nosso querido amigo de Oliveira do Conde Carregal do Sal, Dulce Duarte, em Miranda do Corvo, Olga Cristino, em Torre Tábua, António Fernandes, em Negrelos, Bruno Silva e Fernanda Pinto, em Lourosa. E claro, nunca esquecendo o seu estimado marido, o Sr. Manuel Pinto, que de certo gostou muito desta desgarrada, até porque é uma desgarrada ainda ligeiramente fresquinha. Ainda a temos aqui no nosso computador há relativamente pouco tempo. Temos o primeiro amigo para nos dizer alguma coisa. Muito boa tarde.
1: Muito boa tarde, Isabelinha.
0: Olha o amigo António. Oh, Sr. António, como está?
1: Tudo bem, a menina Isabel e o amigo João também.
0: Também, tudo bem por aqui.
1: E por aqui também, tive hoje com o seu pai, foi ao dentista e andava a rascar os dentes.
0: É verdade, sim senhor. E então encontraram-se aí pela bonita cidade de Oliveira do Hospital, é isso?
1: E eu entrar para o centro, ele ia na rua principal e dizia: oh, Sr. António, oh, Sr. Pronto, olha, andou aqui a rascar um dente, fui ao dentista e ao doutor e tal. Então, quer dizer, agora então, domingo já não pode comer a carne, que é uma festa do seu milagre. Disse-lhe para ele. Assim, acabou andando
0: pois
1: também.
0: Claro, minha, ainda falta algum tempo.
1: E a dona Elza também disse que anda toda torcida da perna e tudo. E disse lá, oh, ok.
0: É, são as coisas da idade, Sr. António.
1: É,
0: não
1: é?
0: É
1: fruto da idade. Eu já tenho 80 e tal anos, 83 anos. 81 é, euros
0: exatamente,
1: também.
0: Exatamente, ainda falta muito para o Itália. Então vamos ao que interessa. O almoço.
1: Olha,
0: o que é que foi hoje?
1: Foi ontem, foi o resto de ontem, o arroz de pato no forno e com uma salada de tomate, e depois um isolamento e depois um café. E agora estou aqui a descansar um bocado.
0: Pois, claro. Agora também está calor para ir trabalhar para a agricultura, não é, Sr. António? Vai ficar
1: sim,
0: mais um bocadinho por aí.
1: Agora também há pouco cultivar também é só o arroz de pimentos, as tomatas pronto, e mais, mas depois eu vendi-me.
0: Pois claro, mas há sempre o que fazer, não é, Sr. António? Encontra sempre o que fazer.
1: Quem tem vontade de trabalhar, há sempre que trabalha.
0: Isso é verdade, desde que haja vontade.
1: Seja, seja em casa, seja na rua, seja onde for.
0: É verdade, pronto, é verdade.
1: Pronto. A Belinha, pronto, trabalha. Um beijinho.
0: Sr. António, um beijinho
1: para
0: também.
1: E para toda a família da rádio, que tudo fica bem, se Deus quiser, e continuação de uma boa semana.
0: Muito obrigada, obrigado, e para si beijinho também. Beijinhos, Sr. António.
1: Obrigado, tchau. Continuação. Tchau,
0: muito
1: tchau.
0: Obrigada. Ora, o amiguinho António Fernandes, e vamos dar voz a outro amigo, também já está em espera. Muito boa tarde.

0: E pela música é o nosso amigo José Fernandes, não é verdade? É verdade, sim, senhora.
1: Minha gaita.
0: Já a conheço, muito bem. E como
1: já
0: está?
1: A minha labrinha, labrinha, como é que vai? Tudo bem com esta saúde?
0: Eu vou bem, e o senhor José também? Está a passar
1: também
0: bem o dia?
1: Haja alegria, haja alegria.
0: Ah, isso é verdade, haja alegria, é mesmo.
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0: É verdade, agora as festas é que já acabaram aí na sua terra.
1: Acaba hoje, acaba hoje.
0: Ah, hoje ainda está em festa.
1: Acaba hoje, à meia-noite acaba.
0: Ah, muito bem, então mas hoje ainda vai até à festa? Ainda vai haver mais alguma coisa, não?

0: é só pôr mordomos e pôr na terra.
1: Ah, muito bem, muito bem. Então, ou seja, ainda é para si, não é?
0: Claro.
1: Ainda, está aí na terra, ainda é para si. Pois, claro. Ui, deixamos de ouvir o amigo José. Senhor José, ainda está aí? Pois é, mas já deu para perceber que o problema, afinal, não é dos ouvintes, é que o nosso scoop fund, de vez em quando, nós deixamos de ouvir. Entretanto, queridos amigos, se quiserem ainda ligar, vem aí mais um amigo, atendemos três amiguitos e vamos fazer uma pausa para a publicidade. Já temos outra em linha. Muito boa tarde.
2: Boa tarde, amiguinha.
1: Olha, amiga Olga, seja bem-vinda, amiga Olga.
2: Obrigada, Isabelinha, igualmente. Prazer em ouvi-la.
1: Igualmente. Como é está, verdade, querida Olga? Está boazinha?
2: Está tudo bem, graças a Deus, tudo bem. Quando todo mal, vai sendo sempre assim, que é muito bom.
1: Isso é ótimo, sim, senhor, isso é ótimo. Que assim continue, sim. Então.
2: É verdade, é verdade.
1: Então, e o que é que nos conta? O que é que almoçou hoje? O que é que
2: Olha,
1: já fez?
2: Hoje almocei com os meus amigos. Tenho aqui um casal amigo e mais dois familiares. É o senhor do casal faz anos. A minha amiga fez na segunda-feira. Festejamos hoje. Estamos hoje a festejar porque as vieiras estão cá.
1: Muito
2: hoje
1: bem.
2: Foi leitãozinho com a dita batatinha frita.
1: Muito bem. Portanto, o almoço a gosto de todos. A contento de todos, não é?
2: E depois logo à tardinha, junto à noite, vai ser o bolo, pronto, os parabéns, pronto, hoje é um dia muito feliz, graças a Deus.
1: Ainda bem que assim é.
2: Verdade,
1: que tenha muitos
2: é
1: como esses, não é, querida Olga?
2: É verdade,
1: muitos
2: é
1: mais como esses.
2: Já, olha, Isabelinha, eu também estou a tratar certas coisas para eles, para logo, já
1: Exato.
2: Almoço ali da casa deles, que é perto, estou a tratar de umas coisinhas para logo. Mas é assim, já me faz lembrar o meu aniversário na festa de Natal, há 2 anos. Que nunca
1: pois
2: vi, nunca vou esquecer, Isabelinha,
1: é verdade,
2: nunca vou
1: esquecer. É verdade.
2: Nunca vou esquecer. Foi, nunca tive uma festa de aniversário como naquele ano.
1: Acredito. Essa ficou na memória para todo o sempre, não é?
2: Ficou, e tenho fotografias que eu mandei fazer. Carmina mandou-me para o telemóvel e eu mandei fazer as fotografias.
1: Pois, algumas. Claro, para ter uma bonita recordação.
2: Pois,
1: há momentos que temos que recordar para a vida.
2: É verdade, recordar é viver.
1: É verdade, querida Olga.
2: É verdade,
1: Olga.
2: Isabelinha.
1: Querida Olga, quero deixar beijinhos, mais alguma coisa? Tens
2: Olha,
1: de ir
2: pai, Isabelinha. Pai Isabelinha, para todas as pessoas, minhas amigas estão a ouvir, e para toda a gente, sem exceção de ninguém, uma feliz tarde para todos, somos uma família grande, e em especial para os meus amigos Cristina e César, e para o Luís e para o Carlos.
1: Sim, senhor,
2: são
1: muito bem.
2: São amigos que estão com eles. Pronto, vai Isabelinha, tudo
1: um beijinho
2: bom.
1: Grande, obrigada, ah,
2: beijinho,
1: querida
2: obrigada,
1: Olga, beijinho, beijinho
2: obrigada.
1: Igualmente, beijinho.
2: Obrigada.
1: E antes da publicidade, vamos novamente ao telemóvel. Ora, temos aqui a Dona Estrela. Ia dizer Estrela, mas não é Estrela, é Estela. A nossa querida Estela de Castro Daire, que manda um beijinho e saudações para a Oficina Cabra de Ouro. Que oficina com um nome estranho, mas com certeza ficam aqui saudações para esta oficina. Um beijinho ainda para Mário Pires. Olá, Mário, que nos acompanha em Torredeita. A amiga Cacilda, Lucinda Costa. E a nossa Olga, sempre connosco. Desliga, mas continua do outro lado. João Engenheiro, também connosco, desde Carvalhal de Mansores. Vamos à publicidade, depois reabrimos com a Micaela e o Respira Comigo. E a seguir atenderemos mais algumas chamadas.
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0: Micaela, com este Respira Comigo, mais um ouvinte connosco? Olá! Ora, o ouvinte estava aqui, entretanto foi-se embora. Pronto, queridos amiguinhos, voltamos a ter a linha livre. Já não temos, aí vem outro. Muito boa tarde.
1: Olá, Zé Bonita!
0: Então, senhor José, não ligou há pouco?
1: Então, foi a minha loga. O teu sobrinho deu-me um telemóvel baixo, abriu esta malandeca.
0: Ah, porque eu quero deixar algum beijinho para finalizar, é isso? Sim, eu deixei de o ouvir, deixei, é verdade.
1: Claro, eu também deixei ouvir a minha Zabelita, entrou a minha loga.
0: Pois foi.
1: Não desejo a ninguém, pronto. Um beijinho para ela, se tiver a ouvir.
0: Sim, olha, senhor,
1: mochito,
0: diga.
1: Foi uma abobrazinha podre.
0: Pronto, e foi bom, foi bom.
1: Foi bom, eu logo vou comer um franguito.
0: Pronto, já adianta o jantarinho. Não é, senhor José? Pois, claro.
1: Olha, eu gostaria de ouvir a menina Fernanda na sexta-feira. Um beijinho para ela e um abraço para ele, para o marido. Dá-me tempo que não ouvia.
0: Muito
1: e para,
0: bem.
1: E para a menina Lulu também cantou bem. E para
0: sim,
1: ela
0: senhora.
1: Também. E um abraço para o teu João, Deus melhor. E para a menina Helena. E para a menina Jabrinha, até um dia desse. Tchau.
0: Até um dia. Beijinhos. Obrigada, senhor José. Beijinhos, beijinhos. Ora, queria atender também aqui um ouvinte deste lado, o nosso telefone fixo, mas a chamada não chegou cá. E diz-nos a nossa amiga Estela, de Castro Daire. Eu achei foi o nome um bocadinho estranho, porque Oficina Cabradoeiro, é assim, temos que concordar, querida Estela, que é estranho. Mas a dona Estela está aqui a explicar-me que é uma valência da Santa Casa da Misericórdia de Castro Daire, onde faz voluntariado. Muito bem, querida Estela, muito bem. E fazer voluntariado nos dias que correm é um gesto muito, muito bonito, não é? Porque estamos a dar o nosso tempo de forma desinteressada e gratuita ao outro. É muito bonito. Um beijinho mais uma vez, dona Estela, e uma saudação muito especial para todos os elementos que integram a Oficina Cabra Doiro, Valência, da Santa Casa da Misericórdia de Castro Daire. Um beijinho. Mais alguém em linha? Muito boa tarde.
2: Boa tarde, menina.
0: Ora, é o amigo António Matos, está sempre connosco também, não é, senhor António?
2: É verdade, eu só estive depois das 11 horas que andei de manhã a apanhar amêndoas.
0: Ah, sim, senhora, mas tem amêndoas também aí na sua quinta, é isso?
2: Tenho, e bastante.
0: Ah, então aí não falta nada, já estou a ver, não é, senhor António?
2: Cabe tudo um bocadinho.
0: Isso é muito bom, não é? Dá muito jeito, nos dias que correm.
2: É isso mesmo.
0: É verdade. Então e esse almoço?
2: Olha, foi batatas com bacalhau, uma salada, dois tintinhos. Eu estou a escutar.
0: Sim, senhor, ainda tem a família por aí?
2: E ainda vão agora, vai agora o filho dar um passeio para o Douro e depois vão lá por cima para o Norte. É uma semanita agora.
0: Muito bem, sim, senhor. E também vai acompanhá-los, não?
2: Não, fico aqui, tenho aqui que fazer e o neto também cá fica comigo. Só vai o filho e a Nora.
0: Ah, sim, senhor, fica só com os netinhos, que alegria, pode mimá-los muito, não é, senhor António? Pois.
2: É isso mesmo.
0: Obrigada, senhor António. Olha, quero deixar beijinhos, mais alguma coisinha?
2: Olha, um abracinho para a menina, tudo bom para si, para a sua família. Já escutei que o seu pai que foi tratado dos dentes.
0: É verdade.
2: Deus o ajude.
0: Obrigada.
2: E as melhores para o nosso amigo João Engenheiro, que hoje ainda não escutei, que tudo bom para ele.
0: Ah, mas dê um toquezinho de manhã, ele está sempre connosco,
2: sim,
0: é verdade.
2: E que tudo corra bem a toda a gente. E até à próxima.
0: Até à próxima. Um beijinho
2: obrigado,
0: grande, Sr. António. Uma boa tarde.
2: Obrigada,
0: beijinho. O nosso amiguinho António Matos, da Póvoa de Cervães, Mangualde. E vem ali mais um amiguito para nos dizer alguma coisa. Vamos já saber o que é. É só mais um bocadinho que o amigo anda por ali a tentar chegar até nós. Muito boa tarde.
3: Boa tarde.
0: Ora, o amigo David, não é, senhor David?
3: Exatamente.
0: Então, como está o amiguinho David? Está tudo bem consigo também?
3: Possível, não é, Isabelinho? Tudo bem, graças a Deus.
0: Pronto, desde que não nos doa nada, como eu costumo dizer, olha, já é muito bom, não é?
3: Desde que a gente acorde vivo, porque se for morto não acorda, não é?
0: É mesmo, isso também, é verdade. Então, e hoje, quer cantar um bocadinho ou quer partilhar só a papinha?
3: Pois, mas...
0: Estamos a ouvi-lo mal, Sr. David.
3: Então, mas é uma canção para escrever, é a minha aldeia, pode ser?
0: Pô, é a que quiser, então é tudo bem-vindo, é como o senhor quiser.
3: Pronto, então é assim, então vou cantá-la.
0: Vamos a isso.
3: É tão linda a minha aldeia, toda ela é um jardim, e não há terra mais bela que consiga estar lá. 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
0: Muito bonito, Sr. David, muito obrigada.
3: Eu é que agradeço a atenção, os meus respeitosos cumprimentos aos seus papás e todos os ouvintes, e todas as pessoas que me gostam, especialmente as pessoas que gostam do meu filho.
0: Muito bem. Um beijinho grande.
3: Principalmente a Isabelina.
0: Ai, gosto muito, Sr. David, muito, muito. Eu gostava até que cantasse muito mais vezes, acredito.
3: Muito obrigado.
0: A sério que sim. Obrigada, obrigada aí, Sr. David. Um beijinho, uma tarde feliz.
3: Igualmente, obrigado.
0: Muito obrigada. E depois do nosso querido David Espadinha, temos mais um amigo em linha. Muito boa tarde.

0: Bem. Boa tarde, Isabelinha.
1: Olá, querida Elisa, é sempre um gosto ouvi-la. E como está a nossa Elisa? Está boazinha
0: Estou
1: também?
0: bem, graças a Deus. Estou bem, Isabelinha. Estou muito bem, graças a
1: Oh,
0: Deus.
1: isso é o que se quer. Sim, senhora, e é o
0: Estou bem.
1: fresquinho, não é verdade? Que aí está
0: É
1: fresco.
0: verdade, é verdade, é verdade. Tive cá a minha Julinha ontem.
1: Oi, tão bom,
0: Vieram.
1: tão bom.
0: Pronto, vieram-me trazer e ela ficou cá um bocadinho comigo, enquanto os pais foram ir a um sítio, e ficou cá comigo. Está um amor, Zabelinha, está um amor, a minha
1: Oh,
0: menina.
1: imagino, imagino. E é sempre uma alegria tê-la aí consigo, não é,
0: É
1: Dona Elisa?
0: verdade, é verdade. Ela, mãe, vamos à povelhinha? Vamos à povelhinha, tábua,
1: Muito giro, muito
0: mãe.
1: giro. Muito bem, querida Elisa, obrigada. Olha, beijinhos para deixar, cumprimentos.
0: Olha, beijinhos para essas meninas que trabalham aí nessa bela rádio, para todas. E para Lourdinhas e família, com um grande beijinho. E a minha netinha e o meu filho, com um grande beijinho. E para uma pessoa muito especial, que logo vou merendar com ela. Vem buscar aqui de carro e logo vamos dar uma volta a merendar.
1: Assim é que é, a grande Elisa. Toca a passear e a aproveitar a vida.
0: Vamos à Senhora da Ribeira,
1: Sim,
0: comer e
1: senhor.
0: beber.
1: Muito bom, muito bom.
0: Uma pessoa muito especial para mim. É
1: Ainda
0: muito amada
1: bem.
0: para mim, é muito especial.
1: Ainda bem, querida Elisa.
0: Vá, olha, um grande beijinho, menina, e tudo bom. E possa eu com saúde e para a menina também, com um grande beijinho.
1: Muito
0: E tudo
1: obrigada.
0: bom. Uma
1: Beijinhos
0: boa tarde.
1: grandes. Obrigada, querida Elisa. Obrigada. Beijinho. E vamos, ia dizer que íamos encerrar com este amigo, mas a chamada, entretanto, foi abaixo. Ora, temos aqui o 960 que tem ligado, incessantemente aqui para o nosso telefone das mensagens. O número 960-311-247 é só para toques e mensagens. Este não está ligado à mesa, não podemos atender. E continua, amiguito, não é para aqui que deve ligar. Ora, deixar mais um beijinho para a nossa Cacilda Silva, que aplaudiu muito, muito, muito a nossa Elisa Costa e também já tinha aplaudido anteriormente o nosso David Espadinha. Assim sendo, fofitos e fofitas, ficamos por aqui. Vamos escutar só um bocadinho do Toquem os Sinos, do Falta 1, e convido-vos a continuarem aí desse lado, porque teremos a doutora Mariana Serrazes na próxima hora e o doutor Filipe Mateus numa hora dedicada à saúde, intercalada com a boa música portuguesa. Beijinhos grandes, continuem aí desse lado, é sempre um gosto estar deste também.

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1: Zalg, heterónimo artístico de José Augusto Coimbra, vai expor as suas mais reconhecidas obras no átrio de exposições Guilherme Filipe. A inauguração está marcada para as 17 horas do dia 22 de agosto e as obras ficarão patentes até o dia 25 de setembro. 100 figuras, gente da nossa terra. Dá nome ao conjunto de 100 obras que retratam com humor, sensibilidade e sentido crítico a vida arganilense ao longo dos anos. Com curadoria de Alexandre Martins, a exposição irá organizar-se em 7 núcleos temáticos. Quem sabe fazer, o gesto que não se ensina, de portas abertas, raízes que rendem, em campo aberto, o instante em que tudo é permitido, a serra, o rio e o Açor, o que a terra guarda em nós, pilares da terra, o peso do lugar, cuidar e guardar, o que sustenta por dentro, e o outro lado do espelho, o avesso do visível. Neles, Zalg retrata as pessoas e os espaços que ajudaram a construir a identidade de Erganil. O comércio, a gastronomia, a indústria, o pequeno negócio, a padaria ou a boutique, a política, o associativismo, a religião, a serra e o quotidiano. A Liga de Melhoramentos de Folgosa, no Conselho de Góis, promove, no próximo dia 22 de agosto, o seu tradicional almoço de verão. Uma iniciativa que pretende reunir sócios, familiares, amigos e conterrâneos num dia de convívio e animação na aldeia. O almoço terá lugar pelas 13 horas na Casa de Convívio de Folgosa, proporcionando um momento de partilha e confraternização que visa reforçar os laços de amizade e o espírito de comunidade. As inscrições encontram-se a decorrer até o dia 18 de agosto, podendo ser efetuadas através dos seguintes contactos: 963-802-196 ou 965-401-356. A Oficina Artes de Palco recebe, no próximo dia 12 de setembro, entre as 14h30 e as 16h30, a Oficina Teatral Os Peixes de António, orientada pelo ator Leandro Araújo. Destinada a participantes com idade igual ou superior a 12 anos, a atividade constitui o ponto de partida para a criação do espetáculo Os Peixes de António, cuja estreia está marcada para o dia 7 de novembro, pelas 21h30, na Oficina Artes de Palco, em Percelada, no Conselho de Tábua. A participação é gratuita, mas sujeita à inscrição obrigatória até o dia 10 de setembro, através do formulário online ou junto do Centro Cultural de Tábua, através do número 235-098-172. Os participantes deverão levar roupa confortável e um elemento em formato de papel que represente uma problemática social da atualidade, como um recorte de jornal, uma fotografia, um livro ou outro objeto semelhante, que servirá de ponto de partida para o trabalho criativo desenvolvido durante a oficina.
0: O estado do tempo nas próximas 24 horas.
1: Céu pouco nublado ou limpo, apresentando períodos de maior nebulosidade até o meio da manhã. Formação de neblina ou nevoeiro matinal em alguns locais. Pequena subida da temperatura máxima no interior norte e centro. E com a previsão do estado do tempo para amanhã, fica assim completo este bloco informativo. Desejamos-lhe continuação de uma ótima segunda-feira.
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1: Olá, boa tarde a todos. Espero que se encontrem todos bem. Uma vez mais, é um prazer estar aqui convosco para mais um episódio. E sejam por isso bem-vindos ao 7º episódio da nossa rúbrica A Dentista Explica. E sim, é verdade, já vamos no 7º episódio, quem diria? Para quem ainda não me conhece, o meu nome é Mariana, sou médica dentista e trabalho na Clínica Medardos, aqui em Erganil. E como já referi várias vezes, é um facto que a saúde oral tem um enorme impacto na saúde geral, no crescimento e no desenvolvimento. E como a prevenção é e será sempre a chave principal de todo o nosso processo, podemos, sem dúvida alguma, considerar que antes de nascer o primeiro dente no bebê, deve nascer o cuidado. E o ideal é que esse cuidado ocorra desde a gravidez, e é mesmo sobre este tema que vamos falar hoje, a saúde oral na gravidez. Existe uma frase antiga, mas que ainda se ouve imenso, quer no âmbito da consulta, eu ouço isto na consulta N vezes, quer no dia-a-dia, no quotidiano. E a frase é: por cada gravidez, um dente perdido. E hoje, neste episódio, vamos desmistificar as várias crenças existentes em torno deste tema, e são muitas crenças. Vamos perceber por que razão a saúde oral da grávida não é um tema secundário, nem pode ser, mas sim um pilar essencial para a saúde da mãe e do bebê. A gravidez é um momento único na vida da mulher, o qual vai despertar diversas alterações que podem ter influência na sua saúde oral e, consequentemente, na qualidade de vida. De facto, devido a alterações hormonais e imunológicas, a gravidez vai compreender um período em que a mulher se encontra mais suscetível ao aparecimento de algumas alterações da cavidade oral. E, visto isto, é recomendado que todas as grávidas tenham acesso a uma avaliação oral e que realizem os tratamentos necessários com as devidas adaptações. Para isto não ser assim muito chato, vamos falar deste tema através da resposta aos vários mitos. E então, vamos começar pelo primeiro mito. A gravidez torna os dentes mais fracos e, por isso, podem surgir mais cáries. Na verdade, isso é mesmo um mito, porque não existem quaisquer evidências científicas que comprovem esta afirmação. A perda de um dente numa mulher grávida é o reflexo do seu estado de saúde oral. Até porque, para haver lesão de cárie, tem que existir uma falha no equilíbrio alimentação e higiene oral. Isto é, ou existe um elevado consumo de alimentos com potencial de provocar cárie, sobretudo alimentos mais açucarados, ou existe uma higiene oral incorreta, quer em número de escovagens, quer na própria técnica de escovagem, ou ambas as situações. Sendo que, como já expliquei em alguns episódios anteriores, para existir cárie tem que obrigatoriamente existir um substrato com açúcar. O que pode acontecer também é que, durante a gravidez, algumas mulheres sofram alterações nos seus hábitos alimentares, que exista uma ingestão mais frequente e mais rica em hidratos de carbono, ou o famoso petiscar, ou seja, a grávida pode comer mais vezes, com menos intervalo de tempo, até se levantar durante a noite para comer, o que faz com que a proteção da nossa própria saliva, por exemplo, falhe mais e aí possa aumentar o risco de cárie. Tal facto pode contribuir para o desenvolvimento, então, de lesões de cárie, principalmente e se os cuidados de higiene forem negligenciados, ou seja, tem que haver sempre aqui uma falha no equilíbrio. Temos ainda os casos das náuseas e dos vómitos, que são frequentes no primeiro trimestre da gravidez, nos primeiros 3 meses, a ocorrência de mais episódios, digamos assim, de vómitos pode contribuir para um meio da saliva mais ácido, o que, por sua vez, pode provocar um desgaste maior dos dentes e, portanto, haver aqui uma alteração dentária provocada por esse ácido que surge nestes episódios. No entanto, é importante aqui esclarecer que, então, a gravidez não é responsável pela existência da necessidade de mais tratamentos dentários. Isto é, se existirem cuidados e um acompanhamento adequados, vamos ter imensas grávidas que não vão aumentar o número de dentes com a necessidade de tratamento. Ter noção que a perda de dentes por si só, ou seja, aqui numa situação mais grave, em que não há só mais cáries, há a mesma perda de dentes, é uma condição que é influenciada por vários fatores. E o que nós vemos é que muitas vezes a grávida que perde mais dentes era também uma paciente que já tinha obrigatoriamente condições pré-existentes, ou seja, já poderia ter, por exemplo, uma doença da cavidade oral que afeta a gengiva e afeta o osso em torno dos dentes, os tecidos que suportam os dentes, que é aquilo que nós chamamos de periodontite, a famosa piorreia, e que esta se agrava durante a gravidez porque não houve aqui um acompanhamento, um tratamento que pudesse reduzir aqui a severidade. E, portanto, não foi só diretamente, não foi a gravidez que levou à perda de dente, mas foi um aumento da gravidade de uma condição que já existia, ok? Portanto, por si só, a gravidez não causa mais alterações dentárias, não causa mais necessidade de tratamentos dentários. E vamos aqui então para o segundo mito. Então, durante a gravidez, os dentes ficam mais fracos porque há perda de cálcio para o bebê. E esta também se ouve muito. E na verdade é mesmo um grande mito, dado que está provadíssimo que não há transferência de cálcio dos dentes da mãe para o bebê. O cálcio está presente nos dentes da mãe de uma forma muito estável e cristalina, e não está disponível para circulação sistémica, ou seja, não há forma de circular no organismo da mãe dos seus dentes para o bebê. O cálcio necessário ao bebê, que está em desenvolvimento, é fornecido pela dieta da mãe. E caso exista aqui alguma alteração, existem outros mecanismos biológicos alternativos e compensatórios que não incluem o cálcio dos dentes. E, portanto, não há esta transferência, não há esta questão dos dentes ficarem mais fracos porque o cálcio passa para o bebê. E já respondemos assim ao segundo mito. Então, outra terceira crença que nós ouvimos muito é: a gengiva sangra mais durante a gravidez. E aqui vamos dizer que sim, esta afirmação pode-se dizer que é verdadeira. Devido às alterações hormonais que ocorrem durante a gravidez, a gengiva pode doer mais e sangrar mais facilmente, sendo que esta situação se agrava se não existirem cuidados adequados de higiene oral. Na presença de placa bacteriana, ou seja, pequenos restos de comida e bactérias que ficam acumulados nos dentes, a mulher grávida vai apresentar uma maior reação das gengivas. É aqui como se existisse uma reação exagerada. Esta reação traduz-se por uma gengivite, ou seja, a inflamação da gengiva, que vai sangrar mais, vai ter umas margens mais vermelhas, inchadas e mais espessas. Normalmente, se existirem cuidados e um acompanhamento adequado por parte do médico-dentista, esta gengivite é reversível e transitória, ou seja, pode regressar ao normal após a gravidez e, no geral, regressa sempre. Se não for tratado, é que pode evoluir para uma condição mais permanente e irreversível, que é a tal periodontite que eu falei há pouco. E esta gengivite é mais comum no segundo trimestre da gravidez, portanto é muito comum nós termos como principal queixa das grávidas de que a minha gengiva começou a sangrar mais desde que eu estou grávida. Eu escovo os dentes e sangro mais. E isto de facto acontece, é verdadeiro, o tratamento pode reduzir este sangramento, pode melhorar e por norma regressa à normalidade. Quarto mito. As grávidas não podem ir ao dentista. E este é mesmo um grande mito. A consulta de medicina dentária pode e deve ser realizada em qualquer trimestre da gravidez, ou seja, durante toda a gravidez, dado que é essencial eliminar qualquer foco de infecção ou dor. O segundo trimestre é considerado o período mais indicado, ou seja, caso seja necessário algum tratamento curativo, deve ser idealmente realizado no segundo trimestre, deve ser planeado para aí. E quando falamos em segundo trimestre, assim, de uma forma mais fácil, estamos a referir-nos ao período entre a semana 14 à semana 27, ou mais facilmente ainda, mais ou menos do quarto ou sexto mês. No entanto, a existência de uma infecção ou dor severa são mais prejudiciais ao bebê do que o próprio tratamento. Pelo que, se estivermos perante uma situação de urgência, deve ser realizado o tratamento necessário em qualquer altura. Caso seja necessária anestesia dentária para o tratamento, esta pode ser aplicada, pode ser utilizada, desde que seja utilizada de acordo com as recomendações, quer em termos de fármaco utilizado, ou seja, a substância que vai ser usada para anestesiar, quer em termos de dose máxima, ok? E mais uma vez, ter noção que a experiência de dor severa, se a grávida tiver uma dor muito severa, passar por um período, por dias de muita dor, isto vai ser mais prejudicial ao bebê do que o próprio tratamento. Imaginemos que é imprescindível recorrer a um raio-x. Os raios-x são considerados seguros desde que sejam utilizadas medidas de proteção, que seja utilizada a dose mínima de radiação e a técnica seja correta. De referir que os raios-x que se usam em consultório apresentam hoje em dia uma dose extremamente baixa de radiação, ok? Deixar aqui também uma nota muito importante, que eu considero muito importante, relativamente ao profissional que vai realizar o tratamento ou a consulta, pois deve ser um médico-dentista com formação orientada e atualizada para o atendimento da grávida. Ter em conta que as indicações, as normas que devem ser seguidas vão alterando ao longo dos anos e, portanto, é importante que haja aqui uma formação atual, ok? Não esquecer que, mesmo não existindo necessidade de nenhum tratamento curativo, deve ser realizada uma consulta de prevenção e de rotina. Portanto, a grávida deve ir ao dentista, pode e deve ir ao dentista, mesmo não existindo dor. E aqui o nosso quinto mito. As grávidas não podem tomar medicamentos. Este é assim um semi-mito, ou seja, existem de facto muitos medicamentos que não estão de todo aconselhados durante a gravidez, porque podem implicar algum tipo de risco e, portanto, é necessário que não se automediquem. Ou seja, qualquer paciente não se deve automedicar, não é? Em qualquer circunstância. No entanto, a grávida não se deve mesmo automedicar. Deve procurar sempre o profissional de saúde indicado, dado que existem medicamentos seguros, mas que têm que ser aconselhados pelo profissional. Terminamos assim os nossos mitos, mas é importante explicar também que existe uma ligação, e esta parte é assim mais importante, porque existe mesmo uma ligação cada vez mais evidente entre as doenças orais e as complicações durante a gravidez e o parto, o que sublinha a importância da prevenção e do tratamento dentário durante todo este período. As infecções orais, como a gengivite e a periodontite, ou seja, as doenças que afetam a gengiva, os tecidos de suporte dos dentes, foram identificadas mesmo como fatores de risco para o nascimento prematuro, ou seja, o nascimento do bebê antes do tempo previsto. De uma forma muito breve, as bactérias que estão envolvidas neste tipo de doenças da cavidade oral podem entrar mesmo na corrente sanguínea, o que desencadeia uma resposta inflamatória que pode contribuir para o início prematuro do trabalho de parto. Além disso, na presença de uma inflamação oral muito severa, esta pode mesmo afetar o crescimento do bebê, o que resulta em recém-nascidos com um baixo peso à nascença.

0: de rotina e que não têm cuidados adequados de higiene oral, tendem a ter mais complicações do que aquelas que fazem. A higiene oral deve incluir, no mínimo, duas escovagens por dia, com pasta de dentes com flúor e fio dentário. Pode ser necessário ou interessante introduzir algum tipo de bochecho diário, de acordo com as condições orais específicas de cada paciente grávida, ou alterar mesmo a pasta de dentes. Daí a importância dos cuidados serem específicos e personalizados a cada paciente e devem ser dados pelo médico-dentista que acompanha. Caso ocorram episódios de vómito, por exemplo, deve-se aguardar no mínimo 30 minutos até voltar a escovar os dentes e no imediato pode haver necessidade de bochechar com um líquido sem álcool e com flúor, mas sempre de acordo com a recomendação do profissional médico-dentista que acompanha. Uma boa higiene oral, uma boa alimentação, alguns cuidados específicos adaptados a cada grávida e o acompanhamento médico-dentário vão conduzir, obviamente, a uma boa saúde oral da mãe e permitem já os primeiros passos essenciais para a saúde do bebê. A consulta de medicina dentária é fundamental para adaptar cuidados, era o que eu estava a dizer ainda há bocadinho, até porque a educação para a saúde oral também se constrói pelo exemplo. Antes de terminar, deixar aqui só uma nota, que eu acho que é bastante útil. Todas as grávidas têm direito ao programa do cheque dentista de grávida, que deve ser entregue pelo médico de família que acompanha. O cheque pode ser utilizado depois em clínicas aderentes ao programa do cheque dentista. 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Trata-se de uma equipa com serviço familiar para todos e o serviço de medicina dentária também é aderente ao programa de cheques dentista. Muito obrigada a todos, uma ótima semana para todos vós, espero que tenha sido útil. E se já for o caso, que já está calorzinho, boas férias para todos. Um beijinho!
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1: Olá, o meu nome é Filipe Mateus. Sou médico especialista em Medicina Geral e Familiar, com pós-graduação em Medicina Desportiva e formação em Sessão Tabágica. Exerço funções como médico no Centro de Saúde de Arganil e também em prática privada. 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Esta rúbrica não substitui uma consulta médica, mas pretende ajudar cada um a cuidar melhor da sua saúde.

Olá, boa tarde a todos. É um gosto estar aqui convosco na Rádio Clube de Arganil para começarmos esta rubrica dedicada à literacia em saúde, em que a ideia é falarmos de temas importantes do dia a dia para a vossa saúde, para que cada um de vós possa tomar as melhores decisões em relação à vossa saúde. Muitas das vezes eu vou aproveitar as minhas viagens de carro para fazer este podcast e espero que os temas sejam úteis para vos ajudar a tomar melhores decisões em relação à vossa saúde. Para começar este primeiro episódio, escolhi um tema que é muito comum, mas muitas vezes silencioso, que é a tensão arterial alta. E porquê é importante falarmos disto? A tensão arterial alta, também chamada de hipertensão arterial, é uma das doenças mais frequentes no nosso país e no mundo inteiro. E um dos primeiros grandes problemas é que muitas das pessoas que têm tensão alta acabam por não saber que têm a tensão alta, porque ela muitas das vezes não dá sintomas, não dá queixas. Claro que há pessoas que se queixam que têm dor de cabeça, ou tonturas, ou uma indisposição geral, é verdade, mas a maioria dos casos acaba por não haver nenhum tipo de queixas associadas à tensão alta. E portanto, acaba muitas das vezes as pessoas por só descobrir que são hipertensas muitos meses ou mesmo anos mais tarde. E só aí é feito o diagnóstico e só aí começam a tomar medicação, com todos os riscos que isso pode trazer. Por isso é que se diz muitas vezes que acaba por ser um assassino silencioso, porque vai causando danos e problemas no organismo que acabam por não dar grande sinal de alarme. Mas antes de mais nada, o que é a tensão arterial? No fundo, a tensão arterial, de uma forma simples, é, pensem como se fosse a força que o sangue faz quando circula dentro das nossas artérias. É a força que ele faz contra a parede das artérias. Façam a analogia como se fosse um cano de água, é como se fosse a força que a água faz contra as paredes do cano. E claro, se a pressão for muito alta ao longo dos anos, o coração e os vasos sanguíneos acabam por ter que trabalhar mais do que aquilo que era suposto. E com o tempo, isso pode aumentar o risco de aparecerem problemas que são graves e que podem deixar problemas para a vida toda ou mesmo provocar a morte, como por exemplo o AVC, os ataques cardíacos ou infartos, tromboses, problemas nos rins, insuficiência cardíaca, entre outras coisas. A boa notícia é que hoje em dia, na maioria dos casos, acaba por ser mais ou menos fácil de controlarmos a tensão arterial e, se a controlarmos, reduzimos muito o risco destas coisas acontecerem. Então, quais é que são os valores normais para a tensão arterial? Quando nós medimos a tensão, a máquina dá-nos geralmente três valores. O primeiro valor é aquilo que nós chamamos a tensão arterial sistólica, ou que muitas vezes chamamos, de forma simplista, a tensão máxima. No fundo, corresponde à tensão arterial no período em que o coração está a fazer força, em que o coração está a contrair. O segundo número que aparece é a tensão arterial diastólica, que geralmente chamamos mínima, e que no fundo corresponde à tensão arterial na fase em que o coração está a relaxar. E o terceiro número corresponde aos batimentos do coração, o número de batimentos que o coração faz em cada minuto. Portanto, o primeiro número é a tensão sistólica, ou máxima, o segundo número é a tensão diastólica, ou mínima, e o terceiro número, os batimentos do coração que o coração faz por minuto. E de uma forma geral, consideramos desejável que a tensão arterial seja o mais baixo possível, sem que haja sintomas associados. Como, por exemplo, quando há a tensão muito baixa, as pessoas às vezes queixam-se de tonturas, ou uma sensação de cabeça mais leve, uma indisposição também geral. Portanto, aquilo que nós queremos é a tensão mais baixa possível, sem que haja sintomas. Geralmente, na maioria dos casos, e se for uma tensão medida em consultório, a maioria dos médicos acaba por apontar por valores na casa, no máximo, lá está, dos 140 por 90. No entanto, geralmente muitas das pessoas acabam por ter a tensão um bocadinho mais alta quando vai ao médico ou à enfermeira de família e, portanto, se for medida em casa, podemos tentar ser um bocadinho mais rigorosos e apontar para valores na casa dos 135 por 85. Claro que cada caso é um caso e cada pessoa é uma pessoa, e pode haver algumas situações em que até somos um bocadinho menos rigorosos e podemos permitir tensões um bocadinho mais altas, e também o contrário, também pessoas que podemos ter de ser um bocadinho mais rigorosos e apontar para valores mais baixos, como por exemplo 120 por 80, principalmente se houver muitas outras doenças ou muitos outros fatores de risco cardiovasculares graves que a pessoa já tenha. Mas, regra geral, podem tentar fixar estes números, portanto, no máximo 135 por 85. E
quando medem a tensão, pronto, pode haver dias em que ela esteja um bocadinho mais alta e dizem que esteja um bocadinho mais baixa. O importante é, a maioria das vezes que medem, ela estar dentro destes valores-alvo. No entanto, em caso de, caso haja alguma dúvida, devem falar com o vosso médico ou com a vossa enfermeira, porque lá está, cada pessoa é, é uma pessoa e é diferente da pessoa ao lado. E quem é que deve medir a tensão arterial? Na prática, todos os adultos podem e devem medi-la de vez em quando. Mesmo que se sintam bem, porque lá está, ela acaba por ser muitas das vezes silenciosa e não dar queixas, portanto podem medi-la de vez em quando. Agora, há certos grupos de risco que devem fazê-lo com mais regularidade, nomeadamente pessoas que têm mais de 40 anos, porque nós sabemos que a tensão arterial elevada é um fator de risco que agrava ou surge mais à medida que os anos passam. Portanto, é mais provável uma pessoa com idade mais avançada ter problemas de tensão do que uma pessoa com idade mais jovem. Segundo lugar, pessoas que têm excesso de peso ou obesidade, porque também acaba por ser um fator de risco cardiovascular e que aumenta a probabilidade de haver problemas de tensão arterial elevada. Pessoas que têm alguém na família que tenha hipertensão arterial. É assim, não é por haver alguém na nossa família que tem hipertensão arterial que nós vamos ter problemas de tensão. No entanto, sabemos que existe um componente genético e que pode aumentar um pouco a probabilidade de haver problemas de tensão. Daí que seja também um fator de risco importante de referir. Também pessoas que têm diabetes ou colesterol elevado acaba por ser fatores de risco que contribuem também para um aumento da probabilidade de haver hipertensão arterial e muitas das vezes acabam por andar de mãos dadas. Portanto, são doenças que muitas das vezes vêm em conjunto. E claro, toda a gente que já tenha o diagnóstico de hipertensão e que faça a medicação para a tensão arterial, esses claramente devem tentar medir a tensão com mais regularidade para garantir, acima de tudo, que a medicação que estão a fazer está a fazer o seu efeito e que é a mais adequada para o seu caso. Se tiver um aparelho em casa, pode medir em casa. Para medir a tensão, deve estar sentado, relaxado, não ter andado a fazer esforços, não ter andado a carregar pesos, está ali com o braço poisado numa mesa ou numa secretária, tranquilo, a mão relaxada sem fazer força, mede a tensão arterial pondo a manga no braço de uma forma correta e o meu conselho é apontem num papel, porque se apontarem num papel acabam por fazer um registro que depois podem levar ao vosso médico ou enfermeiro de família para nós vermos como é que ela anda no dia-a-dia e não apenas quando vão às consultas. E se apontarem, devem apontar os três valores que falámos, portanto o valor máximo, ou sistólico, o valor mínimo, que é a diastólica, e também os batimentos do coração. Se não tiver um aparelho em casa, pode ir a uma farmácia ou mesmo combinar e marcar consulta com a enfermeira de família. O que é que ajuda a prevenir ou a controlar a hipertensão arterial? Há várias medidas simples que podem ajudar a controlar a tensão. Em primeiro lugar, e muito importante, cortar no sal. O sal é lógico que dá gosto à comida, mas é praticamente um veneno, principalmente para quem é hipertenso e sobe, é um dos fatores de risco para subir a tensão arterial. Portanto, vale mais substituí-lo por outras especiarias, ou pimenta, ou ervas aromáticas, e não só deve-se ter cuidado com o sal que se deita na comida, mas também com aqueles alimentos que já são muito salgados, geralmente, como a maioria dos queijos, presunto, enchidos, tudo o que é fritos. Portanto, não quer dizer que não possam comer estas coisas, mas ter algum cuidado, comer com moderação. A mesma coisa em relação a bebidas alcoólicas. À partida, na maioria dos casos, não há problema de beber com moderação. O problema é quando se abusa e às vezes as pessoas não têm noção que abusam. Por exemplo, muitas das vezes as pessoas acabam por ter aquelas medidas padrão que bebem e que nem fazem ideia que lhes fazem mal, porque acaba por ser uma quantidade de álcool muito elevada. Como, por exemplo, muitas vezes mais, se calhar, nas aldeias, há aquela situação em que muitas vezes se bebe uma garrafa de vinho por dia, porque é aquela medida, é 7,5, mas isto claramente é muito e aumenta o risco de vários problemas de saúde e um deles acaba por ser a hipertensão arterial. Portanto, pode beber desde que seja com moderação, é o meu conselho. Terceiro lugar, não fumar, também é um dos grandes fatores de risco para a tensão arterial e para muitos outros problemas. Manter um peso saudável, porque a obesidade e o excesso de peso também contribuem para aumentar o risco de tensão arterial elevado. Fazer atividade física regular, seja desporto, seja uma simples caminhada, já é melhor do que não fazer nada. Não abusar do café.
o café é também um fator de risco que, quando as pessoas abusam, e há pessoas que bebem muitos cafés por dia, também acaba por poder subir a tensão. Geralmente aponta-se, na maioria dos casos, para um máximo de 2 cafés por dia. E aquelas pessoas têm o hábito de beber mesmo muitos cafés, eu às vezes digo, olha, o resto beba café de cevada ou faça descafeinado, porque acaba por ser também um fator de risco desnecessário. E claro, algumas situações, mesmo fazendo isto tudo de forma certa, pode vir a ser preciso fazer medicação para a tensão arterial. E aí sim, deve ser sempre prescrita pelo médico. Portanto, e para finalizar, como mensagem final, são só 3 ideias importantes que eu quero deixar para reter sobre a tensão arterial. Em primeiro lugar, muitas das vezes não vai dar nenhum sintoma. Portanto, vão medindo a tensão de vez em quando, esta é a segunda mensagem, por causa do facto de ser uma coisa silenciosa. E a terceira mensagem, pequenas mudanças no estilo de vida às vezes podem fazer uma diferença grande na saúde do seu coração. E qualquer dúvida que tenha, fale com o seu médico ou com a sua enfermeira de família. Espero que tenham gostado, voltamos no próximo mês com mais uma rúbrica com um tema importante para a sua saúde. E até lá, cuide-se e seja feliz.

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1: Olá, o meu nome é Filipe Mateus, sou médico especialista em Medicina Geral e Familiar, com pós-graduação em Medicina Desportiva e formação em Sessão Tabágica. Exerço funções como médico no Centro de Saúde de Arganil e também em prática privada. É sempre um gosto estar aqui na Rádio Clube de Arganil para mais um episódio da rúbrica Saúde Sem Complicações, dedicada à literacia em saúde. 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Esta rúbrica não substitui uma consulta médica, mas pretende ajudar cada um a cuidar melhor da sua saúde.

0: São 15 horas. 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
1: Ministro da Administração
0: Serra.
1: Interna garante que os agentes da Proteção Civil, da GNR e do Instituto da Conservação das Florestas e da Natureza vão estar em alerta na tarde desta quarta-feira, altura em que Portugal vai viver um eclipse solar. Luís Neves pede à população que adote um comportamento responsável, de modo a evitar que determinados comportamentos deem origem a incêndios. O Prémio Salarial de Valorização das Qualificações, correspondente ao ano de 2026, vai começar a ser pago hoje pela Autoridade Tributária. Este prémio, criado ainda pelo último governo de António Costa, prevê a devolução das propinas aos jovens trabalhadores até aos 35 anos, como reconhecimento pela conclusão da licenciatura ou do mestrado. A região oeste da Colômbia foi atingida por um sismo de 7.4 na escala de Richter. A imprensa do país adianta que há feridos graves e danos significativos em várias habitações.
2: Notícias às 3 da tarde, a edição é do jornalista João Vasco.
1: O Ministro da Administração Interna pede aos portugueses que adotem um comportamento responsável durante a tarde da próxima quarta-feira, à altura em que o país vai presenciar o eclipse solar. Luís Neves assegura que os agentes da Proteção Civil, da GNR e do ICNF vão estar no terreno para evitar que determinadas ações deem origem a incêndios.
3: Para além dos aconselhamentos do ponto de vista da saúde, todos os agentes de proteção civil com responsabilidade, designadamente a Guarda Nacional Republicana e os agentes do ICNF, todos estão imbuídos, de facto, de estarem mais presentes, mais atentos, para que, de facto, desse momento único na história da vida humana, seja um momento de felicidade e que não traga qualquer risco acrescido do ponto de vista dos incêndios.
1: Luís Neves e o eclipse solar da próxima quarta-feira. A REN, Rede Energéticas Nacionais, está a preparar a rede elétrica para o eclipse, que vai fazer cair a produção fotovoltaica. Hoje a empresa anunciou que o fenómeno deverá provocar uma quebra que corresponde a cerca de 7% do consumo nacional e a 45% da produção solar prevista para o horário do eclipse entre as 6:30 da tarde e as 8:30 da noite. A ministra do Ambiente e Energia, Maria da Graça Carvalho, explica que a quebra vai ser compensada com energia hídrica e eólica.
4: A Rede Elétrica Nacional, a REN, está em conjunto com Espanha e com outros operadores europeus a analisar as medidas a tomar. Nós, primeira conclusões da REN é que, pelo facto de ser ao fim do dia, aquilo vai ter essencialmente impacto na diminuição da disponibilidade de energia solar, não é? Do solar fotovoltaico. Mas estão a analisar a disponibilidade da hídrica e da eólica para compensar. E, portanto, durante o dia de hoje e da manhã, irão analisar quais são as medidas que são precisas, mas, para já, não há grande preocupação.
1: A garantia da Ministra do Ambiente e Energia, Maria da Graça Carvalho. Todas as averiguações são bem-vindas. É assim que Luís Neves reage à realização de uma auditoria às contas da Polícia Judiciária durante o período em que liderou a instituição. Em declarações hoje aos jornalistas, à margem de uma iniciativa em Gouveia, o atual Ministro da Administração Interna voltou a mostrar-se tranquilo com a existência destas averiguações.
3: É com toda a tranquilidade e até desejo, efetivamente, que esse trabalho seja feito para se conhecer definitivamente todo o percurso da instituição. Estou absolutamente tranquilo e até desejoso que essa auditoria seja feita e seja conhecida.
1: Luís Neves, anterior diretor da Polícia Judiciária e atual ministro da Administração Interna. O primeiro-ministro quebrou hoje o silêncio sobre as investigações a Luís Neves. Luís Montenegro diz que encara as auditorias com tranquilidade, sublinhando que preocupante seria se elas não existissem.
5: Eu creio que o que seria estranho era que não houvesse fiscalização, que não houvesse auditorias cujo objetivo é clarificar e detectar desconformidades, se for o caso, ou então comprovar a regularidade daquilo que foram decisões tomadas ao longo dos últimos anos. É preciso entender com tranquilidade que, quando há dúvidas, elas devem ser desfeitas. E é isso que nós estamos a fazer.
1: Nas declarações que fez aos jornalistas à margem de uma iniciativa em Faf, o primeiro-ministro garantiu estar em sintonia com o Presidente da República sobre o tema da prevenção contra os incêndios. Apesar de António José Seguro ter lamentado no fim de semana que muitas medidas em matéria de prevenção contra os fogos sugeridas há quase uma década pelos especialistas não tenham saído do papel, Luís Montenegro diz que encara essas palavras com naturalidade.
5: Com toda a naturalidade. Os órgãos de soberania têm os seus mecanismos de diálogo, mas todos têm um dever de contacto permanente com as pessoas, com a sociedade, com a comunidade. E sou Presidente da República, naturalmente. Independentemente do conteúdo das conversas que nós temos todas as semanas, como diz, tem também a competência e a responsabilidade de falar com o país, como faz também o Primeiro-Ministro. E, portanto, só podemos ver isso com muita naturalidade, com muito respeito e, francamente, com muita convergência também de posições.

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3: 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Paulo Gonzo, para ouvir agora? Devagar.

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0: 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Vamos para Amarante. É pertinho. 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

0: Matias Damásio, é para ouvir a seguir? É esta do Rui Veloso que tocou agora?
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0: É romântico, não é?
1: Quase cai.
0: É para dançar agarradinho. Vai ouvir daqui a pouco Matias Damásio na sua rádio. Vamos continuar a viajar por Portugal. 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
1: Decorre no Supasso, em Erganil, de 4 a 8 de setembro, mais uma edição da Fica Beira e Feira do Montalto, a 43ª edição. Do programa, em termos de espetáculos, consta o seguinte: para o dia 4 de setembro, sexta-feira, atuação de Dilás e Abelhinha, festa mais 55. O custo do bilhete é de 4 euros. Dia 5 de setembro, sábado, Miguel Araújo, Rapazes da Ramboia e DJ Pumpkin. O bilhete terá um custo de 4 euros. Para o dia 6 de setembro, domingo, está agendado o espetáculo dos Vizinhos e ainda Rolled Dance Music e DJ Postman. O bilhete também custará 4 euros. Já na segunda-feira, feriado municipal, dia 7 de setembro, a entrada será gratuita. Irá atuar nesse dia FF com a Associação Filarmónica de Erganil e a Associação Filarmónica Barrilense e ainda os DJs Phil Kappa e GX. No último dia deste certame, dia 8 de setembro, terça-feira, a entrada também será gratuita e irá contar com a atuação do artista Jorge Guerreiro e também do DJ M. A Assembleia Geral da Liga de Melhoramentos de Folgosa de Góis vai reunir no próximo dia 23 de agosto pelas 10h30. Da ordem de trabalhos constam apresentação e votação da proposta da direção para a presidente da mesa de assembleia, leitura e aprovação da ata anterior, apreciação e votação do relatório de contas da direção, bem como do parecer do Conselho Fiscal referentes ao exercício de 2025, análise e votação de novo artigo no regulamento interno da Liga de Melhoramentos. Outros assuntos de interesse para esta coletividade. Refira-se que se na primeira convocação não estiverem reunidos participantes em número suficiente, a Assembleia decorrerá uma hora depois com qualquer número de presenças. O período de inscrições para os expositores da Feira Industrial e Comercial de Tondela, vulgo FICTOM, encontra-se aberto até o próximo dia 18 de agosto. Trata-se da 32ª edição das Festas do Concelho de Tondela, que irão decorrer de 11 a 16 de setembro no recinto da Feira Semanal Parque Urbano. As candidaturas para a ocupação dos stands podem ser efetuadas após preenchimento de formulário no Balcão Único do Município ou enviadas para o endereço de correio eletrónico balcão.unico@cmifantondela.pt. O certame contará novamente com expositores ligados aos setores industrial, comercial, de serviços, agricultura, artesanato, gastronomia, doçaria e ramo automóvel. O recinto terá ainda, como tem sido tradição, o espaço ao sabor, rolotes de comes e bebes, tasquinhas e bares, um espaço infantil e uma zona de diversões para miúdos e graúdos. Alguns dos cabeças de cartaz desta edição de 2026 já são conhecidos. Slow J irá atuar a 12 de setembro e Chico da Tina, dois dias depois, a 14 de setembro. A FICTOM é o evento de maior projeção municipal e ajuda a afirmar as potencialidades do território. Além de uma montra do que de melhor se faz por cá, o certame é também o acontecimento cultural e de animação com mais dimensão no concelho.
0: O estado do tempo nas próximas 24 horas.
1: Céu pouco nublado ou limpo, apresentando períodos de maior nebulosidade até o meio da manhã. Formação de neblina ou nevoeiro matinal em alguns locais. Pequena subida da temperatura máxima no interior norte e centro. E com a previsão do estado do tempo para amanhã, fica assim completo este bloco informativo. Desejamos-lhe continuação de uma ótima segunda-feira.
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4: Tempo de vindimas, é bom lembrar que não são só as uvas que são os bagos.
5: Pois não, filha, tu também tens uns bons bagos. São bagos de bom humor.

0: vosso mexer não percebe mesmo nada disto. Vem para a Vindima porquê? Se não tem prática deste trabalho, homem.
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9: A caça à multa não para. Faz-se de tudo para apanhar mais dinheiro ao Zé. Agora até já se multou as mães que falam ao telemóvel com o carrinho de bebê.

0: Ai, Jorginho, pouco barulho que a mamãe está ao telefone. Ai, que estafermo me saiu este miúdo. Ai, tu estás a ouvir isto, querido? Já nem se pode pôr a conversa em dia, correio do estafermo desata aos berros. O quê? Queres que eu o leve a dar uma volta? Oh, filho, já vais tarde. Anda aqui na rua, de um lado para o outro, com o carrinho bebê, a ver se o rapaz apanha ar fresco e fica mais calmo. Olha, olha, só me faltava mais esta. A polícia mandou-me parar. Às tantas ia em excesso de velocidade e nem reparei.
1: Oh, senhora condutora, importa-se de encostar a ver-me e desligar o telemóvel?
0: Pronto, querido, olha, vou desligar para ver o que é que estes polícias querem de mim. Vá, caladinho, que a mamã vai falar com os senhores polícias.
1: Ora, se faz favor, carta de condução e documentos da viatura.
0: Como?
1: Os seus documentos e os da viatura.
0: Oh, oh, senhor polícia, deve estar a brincar. Isto é um carrinho de bebê.
1: E depois? Tem quatro rodas e anda na estrada.
2: E não se esqueça que tem volante, chefe. Olha o miúdo com o guiador nas mãos.
1: Ah, pois, ainda mais essa. Quem vem a conduzir é um menor.
0: Então não vê que é um volante de brincar, daqueles que se compram nos chineses?
2: Ainda por cima, conduz com um volante não homologado pela Direção-Geral de Viação.
0: Ah, isto é alguma brincadeira de carnaval antes do tempo, não é?
1: Não, minha senhora, isto são as novas diretivas do Ministério. Fiscalizar tudo o que seja veículo que ande na estrada.
0: Tudo, até carrinhos de bebê.
2: E carrinhas de mão, carrinhos de supermercado, carrinhos de rolamentos.
0: Ai, francamente, vocês andam mesmo na caça à multa.
1: Ai, por falar em multa, a senhora faz o favor de me passar a sua carta de condução, porque vamos ter de autuar.
0: Ora essa, autuar por alma de quem?
1: Então você não ia falar ao telemóvel enquanto empurrava o carrinho de bebê, é?
0: Quer dizer, sim, mas...
2: Não, mas não precisa dizer mais nada. Vai levar com a multa e, com jeitinho, ainda fica inibida da prática de condução de carrinhos de bebê.
0: Sinceramente, isto não se admite. Vocês vão receber notícias do meu advogado, ouviram?
1: Oh, olha, bem lembrado, pequenote.
0: O quê? Não me diga que o senhor agente fala a linguagem dos bebês.
1: Oh, minha senhora, eu quando estava na brigada contra o tráfico de droga... tive de aprender as línguas todas. Russo, chinês, rumeno, etc.
0: Ah, então e o que é que lhe disse o Jorginho?
1: Disse que se multassem a mãezinha, também o tinham de multar a ele, porque também ia falar ao telemóvel.
0: Mas é um telemóvel de brincar.
1: De brincar ou não, distrai a atenção do condutor. Quando o miúdo carregou no botão, eu ouvi perfeitamente a voz do Nódia dizer:
3: olá, estás bom?
2: E outra coisa, chefe, o rapaz vai sem cinto de segurança.
1: Ah, tunca! Mais uma multazita.
0: Ai, pelo amor de Deus, o menino saiu de casa com o cinto. Eu não tenho culpa se ele o tirou para se esticar para fora e espreitar as meninas do inventário ali atrás.
1: Como é que é? O bebê esticou-se para fora do carrinho e iniciou uma conversa com as meninas.
0: Exatamente.
2: Oh, chefe, isso cheira-me a piro.
0: Piroco?
2: Sim, ele é pequeno, mas atrevido. Deve ter mandado umas bocas às miúdas.
0: Então, e qual é o problema?
1: O problema é que o seu filho violou a nova lei contra os piropos inventada pelo Bloco de Esquerda.
2: E isso passou a dar multa e, pior ainda, dá direito a processo.
0: Então, se não se importa, prenda lá a criança e ature-a você e vai ver o que é bom para a tosse.
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12: Januário Fagundes está em muito boa idade para casar.

0: o Sr. Januário Fagundes que ali está, Sr. Doutor. É um senhor muito, muito simpático. Posso mandá-lo entrá-lo?
1: E pode também ter um bocado de cuidado com o seu português, menina Luizinha. A dar pontapés na gramática dessa maneira, hein? Ainda acaba para ir num certo concurso da televisão. Deixe lá entrar o Sr. Januário.
0: Sr. Januário, faça favor de entrar, porque o Sr. Doutor já está à sua disposição.
2: Com licença, doutor.
1: Está
2: bem disposto para maturar?
1: Ora, o Sr. Januário é meu cliente há já muitos anos. Olha, tantos anos que eu tenho toda a obrigação de reservar uma boa parte da minha boa disposição. Então, de que é que se queixa?
2: Ora bem, não me queixo propriamente de nada. Venha aconselhar-me com o doutor sobre o meu casamento, que, como sabe, está para muito breve.
1: Bem, e o amigo Januário está assustado por ter 89 anos e a sua noiva ser mais nova, é isso?
2: Mais nova 60 anos, doutor. A verdade é que estou preparado para a realização do enlace e a minha única preocupação é só o facto de a minha noiva revelar gosto, um gosto muito forte que tem por ser mãe de um filho. Acha que me pode ajudar, doutor?
1: Ah, sem dúvida nenhuma, amigo Januário. Se me pede, farei tudo o que desejar para que a sua futura esposa engravide e tenha a criança que deseja.
2: E o que é preciso fazer, doutor?
1: Ah, mandá-la cá. Eu ainda não a conheço. Só sei que tem 29 anos, mas além disso, mais nada.
2: Vai cá vir e o doutor vai ficar embaraçado porque ela é linda, alta e loira. Uma verdadeira Vênus, doutor.
1: Bem, sendo assim, tudo se tornará mais fácil, Sr. Januário. Vou fazer tudo o que estiver ao meu alcance, pode crer.
2: E pode contar com a total colaboração da Xixinha, porque ela, além de desejar ser mãe, o mais depressa possível, ela é uma mulher ardente e muito meiga.
1: Ah, sério? Então não sei porque é que o Sr. Januário não resolve o assunto por si próprio. Porque fora a idade, o meu amigo está aí em forma física invejável. Olha, eu sou 50 anos mais novo e não me importava nada de estar igual a si, sabe?
2: Não brinque, doutor, não brinque. Já me bastam os meus bicos de papagaio para não me deixarem entrar em certas brincadeiras, porque os bicos de papagaio é que brincam comigo.
1: Ah, brincam consigo os seus bicos de papagaio. Mas como?
2: Então o doutor não sabe como são os papagaios. Estão sempre a lançar bocas inconvenientes e nunca me deixam concentrar para o que é preciso. O doutor não tem bicos de papagaio, pois não?
1: Não. Eu só aqui tenho a menina Luizinha, que é muito calada. Sim, porque quando fala, borra a pintura por causa da gramática.
0: Borro a pintura, doutor? Ah, não diga isso, porque eu nem sequer me pinto assim muito. Então, que novidades temos com o Sr. Januário Fagundes?
1: Vai casar. E a senhora dele vai engravidar brevemente.
0: Palavra!
2: Bem, o senhor doutor acha que é possível e não vou desmenti-lo, porque o doutor é médico especialista com diversos diplomas.
1: Oh, e são todos meus e absolutamente verdadeiros e autenticados.
0: Pois é. É um verdadeiro especialista da fertilização in vitro.
1: Essa agora, menina Luizinha. Onde é que foi buscar essa da fertilização in vitro?
0: Ah, até parece que eu não conheço a Marquise ali ao lado do seu gabinete e o sofá que lá está. Eu até sei que o sofá mede 1,90m.
2: Ótimo. A minha noiva tem 1,93m.
0: Olhe, doutor, ainda lhe sobram 3, imagine!
2: Boa. A menina consegue ter mais piada que os meus papagaios.

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7: Bem, vosso-me-sé é muito aproveitadinho, não é? Sim, porque é que vosso-me-sé vem assim agachado atrás de mim a apanhar os bagos de uva que eu deixo cair? Ganha alguma coisa com isso, por acaso?
8: Pois ganho. Ganho conhecimento porque eu sou um rapaz que gosta de saber o que antes não sabia.
7: Ah, sim? Até o que é que vosso-me-sé sabe e antes não sabia, andando a apanhar uvas do chão, assim agachado atrás de mim, hein?
8: Sei que vosso-me-sé não usa cuequinhas.
9: Joaquim, aquele rapaz da cidade diz que veio vindimar por vocação.
10: O quê? Vindimar por vocação? Ah, sempre gostava de saber que vocação é que um rapaz da cidade pode ter para as uvas, de modo a vir para a vindima apanhar os bagos.
9: É que ele lá na cidade passava a vida a coçá-los.
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0: São 17 horas.
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Boa tarde, sejam bem-vindos a mais um Clube RCA. O primeiro da semana, ou seja, desta segunda-feira, dia 10 de agosto, com Isabel Duarte a fazer-vos companhia. Abrimos com a Maria Celeste e a Desgarrada com o violino, por acaso um tema que já não passava há bastante tempo e que é sempre bom recordar. E agora vem aí Jorge Ferreira, é ele que hoje nos trará a nossa prenda musical para todos vós, aniversariantes do dia. Assim sendo, esta prendinha musical é dedicada a Maria José Marques Viegas, residente em Santa Combadão, sócia 2427. E depois temos de parabéns três casais que felicitamos por ocasião do seu aniversário de casamento, nomeadamente João Fernandes dos Santos e Estefânia Rodrigues, residentes na Moura da Serra, respectivamente sócio 1670 e sócia 1825. Para Teresa Quaresma e João Simões, residentes em Aveia, Pombeiro da Beira, a Teresa, que temos o prazer de conhecer pessoalmente, é sócia 2253. E depois também temos a nossa querida Grace, de parabéns com o seu marido Paulo. Ana da Graça Almeida Alves e Paulo Videira em Arganil. A Grace, é assim que é conhecida por muitos, é a sócia 2331. Um beijinho grande também para estes três casais e para todos os aniversariantes, com votos de que se encontrem a passar um dia muito feliz com tudo de bom. Para vós, queridos amigos, Jorge Ferreira com parabéns, parabéns, e daqui a pouco já daremos início às nossas dedicatórias para o dia de hoje.

Agora sim, queridos amigos, vamos às nossas dedicatórias. Iniciamos com o tema da Ágata, o Deixa-te Andar. Música que dedicamos a Alda Diogo, em Carregal do Sal, sócia 2252, para a Teresa Quaresma, que hoje celebra o seu aniversário de casamento, em Aveia, Pombeiro da Beira, sócia 2253, também para Alberto Martins e para a sua esposa Maria Lúcia Duarte Simões, residentes na Reboleira Amadora, respectivamente sócio 2256 e sócia 2257. Para Amândio Simões, em Cabeçadas, Lourosa, sócio 2259. Para Graciete Freire, de Ceia, sócia 2260. Para o seu marido, Fernando Freire, sócio 2261, e para o filho de ambos, Daniel Freire, sócio 2262. Vai também para o nosso amigo Felisberto Dias no Rochel, sócio 2265, para Maria Amélia Cerveira, em Espinheiro, Sepins, sócia 2266, para Lina Santos, a nossa amiga que agora nos escuta no Agroal, sócia 2267. Para António Jorge Santos Ferreira, em Oliveira do Mondego, Penacova, sócio 2268. Para Fernanda Gonçalves, também em Oliveira do Mondego, Penacova, sócia 2269. Para Maria da Conceição Antunes, em Gestosa, Santa Combadão, sócia 2272. Também para Palmira Dias, em Lobão da Beira, Tondela, sócia 2273. Para um casal que nos sintoniza na Portela da Urgueira, Pedro Figueiredo, sócio 2274, e Sónia Figueiredo Abreu, sócia 2275. Também para Pedro Marques, em Vila Franca da Beira, sócio 2276. Para Sérgio Ascensão, em Santa Ovaia Tondela, sócio 2278. Para Aníbal Ferreira Alves Pais, na Póvoa dos Mosqueiros, sócio 2281. Para Fernando Martins, em Folques, sócio 2282. Para Orlando da Costa, em Arganil, sócio 2284. Para Jorge Nogueira, em Sepins, Cantanhede, sócio 2285. Para Maria Fernanda Alvoeiro Duarte, em Arganil, sócio 2287. Para André de Almeida Henriques, em Val de Cordeiro, sócio 2288. E por último, para Rui Bandeira, do grupo Alves Bandeira, patrocinador do Clube RCA, residente na Figueira da Foz e sócio 2280, ou melhor, sócio 2290. Assim é que é. Vamos à música e daqui a pouco haverá naturalmente mais dedicatórias. Fico por aí.

Escutemos agora a Bruna e o tema Quero Enlouquecer. Dedicámo-lo a Sidónio de Almeida Carreira, em Mortágua, sócio 2292, a Gorete Silva, em Gavinhos de Cima, Oliveira do Hospital, sócia 2293, para Maria Olinda Santos, em Sanguinheda, São Martinho da Cortiça, sócia 2294, para um casal que nos ouve no Alqueve, José Eduardo Rodrigues, sócio 2295, e Avelina Rodrigues, sócia 2296. Também para Paula Figueiredo, ou melhor, Paula Carvalho, porque é assim que é conhecida, a nossa querida Paula em Secarias, Arganil, sócia 2297, para o nosso querido amigo Manuel Rodrigues Pinto, em Lourosa, sócio 2299, para Rosa Maria Lopes Pérez, em Vila Nova de Oliveirinha, Tábua, sócia 2301, para António Henriques de Matos, em Molelinhos, Tondela, sócio 2303, para Dídia Pereira e para o seu marido João Simões Tomé, residentes em Lourvão, sócio 2305 e sócio 2306, e que estão sempre à escuta. Para Luís Carlos Conceição, em Covas, Tábua, sócio 2307, para Alice Piedade Pereira, na Gramaça, Aldeia das 10, sócio 2309, para Ana Rita Lopes, em Torno Piódão, sócio 2310, para o casal António Melo e Manuela Melo, em Freixo Mortágua, respectivamente, sócio 2311 e sócio 2312, para António Ferreira, em Maçarocas, São Pedro do Sul, sócio 2313, para Maria de Lourdes Lourenço, em Covelo de Cima Tábua, sócio 2315, para Conceição Souza, em Albergaria Carregal do Sal, sócio 2316, para Fábio Almeida, da Portela da Cerdeira, mas à escuta na Suíça, sócio 2317, para o Cantinho da Pastorinha, em Rojão Grande, sócio 2318, para Guilherme Casimiro, em Moimenta de Maceiradão, sócio 2319, para Mário Borges Pinto, em Chancela Tondela, sócio 2320, para António Machado, em Tondela, sócio 2321, para Mário Figueiredo, em Travanca de Lagos, sócio 2322, para Manuel Diniz Ferreira e Maria de Lourdes Marques, ambos residentes em Vila Gozendo Mortágua, respectivamente, sócio 2329 e sócio 2330. Por último, vai para Ana da Graça Almeida Alves, a nossa querida Grace, residente em Arganil, sócio 2331, que hoje está de parabéns de casamento. Portanto, mais uma vez, Grace, um grande beijinho para si e para o seu marido. Vamos à Bruna com o Quer Enlouquecer, depois da publicidade. Contamos consigo aí desse lado.

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Estamos de volta, queridos amigos. Trazemos-lhe agora a Mónica Sintra com a sua Barbie. E esta boneca Barbie vai para Manuel Ferreira Filipe, em Almargem, Caldo Viseu, sócio 2332, para Alípio Gomes da Costa, em Casalito Penacova, sócio 2333, para Laurinda Alves, na Cernada, São João de Areias, sócia 2334. Para Melanie Quaresma, em Mourão Arganil, sócia 2335. Para Maria Altina Santos, em São Pedro de Alva, sócia 2336. Para Fernando Manuel Mendes, em Coito, Midões, no Conselho de Tábua, sócia 2337. Para Domicília Costa e para o seu querido marido Raul Pereira, residentes na Quinta da Barroca Covas, no Conselho de Tábua, respectivamente, sócia 2338 e sócio 2339. Para Maria Rosinda Abranches Costa, na Estrada da Lameira, Tábua, sócia 2341. Para Joaquim Mesquita, em Castanheira de Moronho, Tábua, sócio 2342. Para José Rodrigues Duarte, em Lisboa, sócio 2343. Para Carlos Ribeiro, em Oliveira do Hospital, sócio 2344. Para António Oliveira e para a sua esposa Maria Oliveira, na Austrália, respectivamente, sócio 2346 e sócio 2347. Para Ducília Rita Costa, em Torais, e para o seu marido Fernando Pereira da Costa, também em Torais, sócia 2348 e sócia 2349. Para Vasco Ferreira Soares, em Santa Comadão, sócia 2350. Para Floriano Pereira, em Silvares, Silgueiros, sócia 2351. Para João de Gouveia Gomes, em Gouveia, sócia 2352. Para Amândio da Silva Batista, em Capitor, no Penacova, sócio 2353. Para Amélia Ferreira, em Vila Mian Sobral, sócio 2354. Para Fernando Mendes e António Mendes Coelho, ambos residentes em Moimenta de Maceiradão, respectivamente, sócio 2355 e sócio 2356. Para Maria Isabel Santos, em Paradela, Lourvão, sócia 2357. Para Marília Montes, na Portela da Azóia, sócia 2358. Para António Marques, em Nelas, sócia 2359. Para António Jorge Loureiro, em Outeiro de Espinho Mangualde, sócio 2360. E para Avelino Coisinha Pinheiro, em Foz da Moura Pomares, sócio 2361. Por fim, dedicamos ainda o tema a Abílio Candeias Lopes, que nos sintoniza em Casalmento Carregal do Sal e ao sócio 2362. Yeah!

Escutemos agora o grupo Calenos com o tema Aceita que Dói Menos. Dedicámo-lo a Lionel Lopes, da Gândara Arganil, sócio 2363, para José Carlos Arinto, na Amadora, sócio 2364, para João António Santos, no Rochel Arganil, sócio 2365, para João Tiago Gonçalves, em Valongo Covas, sócio 2366, para Isilda Custódio Coisinha, em Porto Silvado Pomares, sócio 2367, sócia, para Agostinho Pereira, em São Geraldo Covas Tábua, sócio 2368, para o nosso querido amigo António Albuquerque, em Oliveira do Conde Carregal do Sal, sócio 2369, para Luís Manuel Rodrigues, em Lisboa, sócio 2370, para Carla Carapeta, em Santa Combadão, sócia 2371, para Elídio Martins Lourenço, no Sarzedo, sócio 2372, para Diolinda dos Santos Martins, no Alqueve, sócia 2373, para Eduardo Antunes e Laura de Jesus Gonçalves, em Relva Velha, respectivamente, sócio 2374 e sócia 2375. Para Rosa Conde em Queluz, sócia 2376, para Maria Isabel Ribeiro, em Oliveira do Hospital, sócia 2377, para Antonino Alves da Silva, em Arganil, sócio 2378, para António Pinto Carvalho, na Urgueira, em São Martinho da Cortiça, sócio 2379, para Sandra Marques e Margarida Marques Serrão, ambas residentes em São Marcos Cacém, respectivamente, sócia 2380 e sócia 2381. Para Alda Paes Almeida e Matilde Paes Almeida, na Suíça, mas oriundas da Cerdeira, respectivamente, sócia 2382 e sócia 2383. Para José Carlos Joaquim, em Sobral Gordo, sócia 2384. Para Maria Isolete Santos, em Couto do Mosteiro, Santa Combadão, sócia 2385. Para um casal que nos ouve em Capitorno, Penacova, Maria do Céu Simões, sócia 2386, e António Soares, sócia 2387. Ainda para Odete da Costa Marques Ribeiro, na Póvoa de Midões Tábua, sócia 2388. Para Belarmino Santos, em Tábua, sócia 2389. E para Maria de Lourdes Fernandes Figueiredo, também em Tábua, sócia 2390.

Vamos agora ao grupo Bora Lá, com o Não Adianta Ser Bonito. Para Arthur Marques Bernardo em Candosa, sócio 2391. Para António Catela em São Paio do Mondego, sócio 2392. Para Carlos Gaio em Pereira Moronho, sócio 2393. Para Teresa Gomes em Pesseguido Santa Combadão, sócio 2394. Para António Pereira em Alveite Pequeno Serpins, sócio 2396. Para Luana Sofia Gomes em Vila Nova de Poiares, sócio 2397. Para Maria Mercês Carvalho e Mário Pires, residentes em Vila Xandomonte, Torredeita. Um casal muito simpático que já conhecemos pessoalmente. A Dona Maria é sócia 2398 e o Sr. Mário, o sócio 2399. Para Maria Inês Martins, em Antes Mielhada, sócia 2400. Para Gabriela Martins Brás, em Freixo Mortágua, sócia 2401. Para António Barreiras, em Santa Eulália, Ceia, sócio 2402. Para Orlando Prazeres Nunes, um querido e estimado amigo, muito bonzinho, é verdade, Sr. Orlando é um querido, e está connosco desde as Torrezelas, sócio 2403. Para António Lopes Antunes, em Coja, sócio 2404. Para José Manuel Figueiredo e Joaquim Pereira Lopes, em Rojão Grande, respectivamente sócio 2405 e sócio 2406. Para um casal que nos acompanha desde Lisboa, Ana Maria Laranjeira, sócio 2407, e José António Laranjeira, sócio 2408. Para José Lopes Moreira, na Gramaça Aldeia das 10, sócio 2409. Para António Galvão na Cabeça, sócio 2410. Para Marina Castanheira no Sarzedo, sócio 2411. Para Francisco Martins em Queijas, sócio 2412. Para Mário Neves em Parcerias Solavisa, sócio 2413. Para Marta Ferreira Lourenço em Queluz de Baixo Barcarena, sócio 2414. Para Ana Teresa Duarte em Solavisa, sócio 2415. Para Maria Cidalina de Jesus em Lisboa, sócio 2416. Para Gonçalo Araújo Rodrigues e Ana Carolina Araújo Rodrigues, também residentes em Lisboa, respectivamente, sócio 2417 e sócio 2418. Para Carlos Cantarinhas e Henrique Cantarinhas, residentes em Valmimoso Vimieiro, sócio 2419 e sócio 2420. Para Gracinda dos Santos, em França, sócia 2421, e para Guilherme Marques, em Solavisa, que é o sócio 2422.

E para concluir, queridos amigos, vem aí a Cláudia Nahara com Sou Outra Mulher. Um tema que dedicamos a todos vós, é apenas um excerto. Deixamos-lhe, como sempre, um grande beijinho, um grande abracinho e votos de continuação de uma ótima segunda-feira. Já sabe, a emissão prossegue com o programa Peça que Toca.

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1: Zalg, heterónimo artístico de José Augusto Coimbra, vai expor as suas mais reconhecidas obras no átrio das exposições Guilherme Filipe. A inauguração está marcada para as 17 horas do dia 22 de agosto e as obras ficarão patentes até o dia 25 de setembro. 100 figuras, gente da nossa terra. Dá nome ao conjunto de 100 obras que retratam com humor, sensibilidade e sentido crítico a vida arganilense ao longo dos anos. Com curadoria de Alexandre Martins, a exposição irá organizar-se em 7 núcleos temáticos. Quem sabe fazer, o gesto que não se ensina, de portas abertas, raízes que rendem, em campo aberto, o instante em que tudo é permitido, a serra, o rio e o açor, o que a terra guarda em nós, pilares da terra, o peso do lugar, cuidar e guardar, o que sustenta por dentro, e o outro lado do espelho, o avesso do visível. Neles, Zalg retrata as pessoas e os espaços que ajudaram a construir a identidade de Erganil. O comércio, a gastronomia, a indústria, o pequeno negócio, a padaria ou a boutique, a política, o associativismo, a religião, a serra e o quotidiano. A Liga de Melhoramentos de Folgosa, no Conselho de Góis, promove, no próximo dia 22 de agosto, o seu tradicional almoço de verão. Uma iniciativa que pretende reunir sócios, familiares, amigos e conterrâneos num dia de convívio e animação na aldeia. O almoço terá lugar pelas 13 horas na Casa de Convívio de Folgosa, proporcionando um momento de partilha e confraternização que visa reforçar os laços de amizade e o espírito de comunidade. As inscrições encontram-se a decorrer até o dia 18 de agosto, podendo ser efetuadas através dos seguintes contactos: 963-802-196 ou 965-401-356. A Oficina Artes de Palco recebe, no próximo dia 12 de setembro, entre as 14h30 e as 16h30, a Oficina Teatral Os Peixes de António, orientada pelo ator Leandro Araújo. Destinada a participantes com idade igual ou superior a 12 anos, a atividade constitui o ponto de partida para a criação do espetáculo Os Peixes de António, cuja estreia está marcada para o dia 7 de novembro, pelas 21h30, na Oficina Artes de Palco, em Percelada, no Conselho de Tábua. A participação é gratuita, mas sujeita à inscrição obrigatória até o dia 10 de setembro, através do formulário online ou junto do Centro Cultural de Tábua, através do número 235-098-172. Os participantes deverão levar roupa confortável e um elemento em formato de papel que represente uma problemática social da atualidade, como um recorte de jornal, uma fotografia, um livro ou outro objeto semelhante, que servirá de ponto de partida para o trabalho criativo desenvolvido durante a oficina.
0: O estado do tempo nas próximas 24 horas.
1: Céu pouco nublado ou limpo, apresentando períodos de maior nebulosidade até o meio da manhã. Formação de neblina ou nevoeiro matinal em alguns locais. Pequena subida da temperatura máxima no interior norte e centro. E com a previsão do estado do tempo para amanhã, fica assim completo este bloco informativo. Desejamos-lhe continuação de uma ótima segunda-feira.
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0: Olá, olá, 12 minutos para lá das 6 horas, 10 de agosto de 2026, segunda-feira. Eu sou Angela Mota e estou aqui a fazer-lhe companhia até bem pertinho das 8.
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0: É verdade, já regressei, sou eu quem vai estar aqui a fazer-lhe companhia até quinta-feira no programa Peça que Toca. Tivemos Descendentes com o tema Madrugada Louca a abrir aqui o nosso programa e agora eu já aqui tenho em linha uma ouvinte, a nossa Aldina Rosa. Olá, muito boa tarde, Aldina.
3: Bom, boa tarde, como está?
0: Está tudo bem e consigo também?
3: Ai, estou aqui a ouvir com todo carinho.
0: Ainda bem, Aldina, qual vai ser o tema que quer escutar e a quem quer dedicar?
3: Sim, olha, ela é chiquita pelos campos do Alentejo. Vou dedicar assim à família, a todos os seus colegas. Vou dedicar à Glória Serai mesmo para ela, porque ela não pode participar, não está doente, pronto. E o Toyama também não está. E vou dedicar à Helena de Vilar, ao senhor João Eugênio da Pena Cova, ao senhor José Mangueira. E para todas as pessoas que participam aí, sem exceção de ninguém, incluindo também a Lucinda Costa, mas também para ela. E olha, tudo bom, mas muito obrigada pela atenção e carinho.
0: Obrigada, um beijinho muito grande para si, Aldina, está bem?
3: Tá, muito obrigada.
0: Obrigada, uma boa
3: Igualmente.
0: semana, Aldina, beijinho, com licença, boa tarde. Então ficaremos com este tema de Chiquita, pelos campos do Alentejo, a pedido de Aldina Rosa, e se assim quiser que eu passe a sua música, basta então ligar o 235 200 572 ou então o 960 313 902.

0: E tivemos então este grande tema de Chiquita pelos campos do Alentejo, e não pelos campos do Alentejo, mas aqui pelas linhas da nossa RCA, já aqui temos um grande amigo, o nosso Ramiro Duarte. Olá, muito boa tarde, Sr. Ramiro.
1: Boa tarde, menina. Está tudo bem? E a família?
0: Está tudo bem. E consigo também?
1: Por aqui vais andando devagarinho.
0: Ainda bem que é isso que a gente precisa. Sr. Ramiro, qual o tema que vai querer escutar e a quem quer dedicar?
1: O Jorge Parreira.
0: Qual o tema? E qual é o tema?
1: Viva Portugal.
0: Sim, senhora. E a quem quer dedicar, Sr. Ramiro?
1: A primeira, menina, a seguir a meus amiguitos e amiguitas e ao resto do auditório, uma boa segunda-feira para todos e para a menina Ângela também. Muito obrigado e beijinhos.
0: Obrigada aí, Sr. Ramiro. Um beijinho muito grande, ok? Não seja teimoso, tenha lá atenção às suas coisinhas e tenha uma ótima semana, está bem, Sr. Ramiro?
1: Obrigada.
0: Um beijinho grande, obrigada, Sr. Ramiro. Um beijinho, um beijinho. Então ficaremos com este grande tema de Viva Portugal, de Jorge Ferreira, a pedido do nosso Ramiro Duarte.

0: Viva Portugal, de Jorge Ferreira. E agora temos aqui em linha o nosso ouvinte, Sérgio Ascensão. Olá, muito boa tarde, Sérgio.
1: Boa tarde, menino Ângelo.
0: Então, está tudo bem consigo?
1: Está tudo bem, andando mais ou menos. A idade já não perdoa muito, mas olha, temos que ir andando alegres e contentes.
0: Idade com história, idade com história, quem dera a mim eu chegar à vossa idade.
1: Oh, Ângelo, é preciso esperar, eu também já tive a sua idade, já tive menos. Já tenho um bisneto em França, que ele ainda não veio, e é o meu filho, tem 3 anos. Já tenho uma bisneta em Viseu, que já tem 1 anito, veja bem.
0: Claro, é tudo com o tempo, está tudo bem, Sr. Sérgio. Olha, qual vai ser...
1: Ouça, quem sabe se nós vamos namorar, vá lá.
0: Diga, não percebi.
1: Quem sabe se ainda cá estou quando eles começarem a namorar.
0: Então e não há de estar? Há de estar, sim, senhora. Sr. Sérgio, qual vai ser o tema que quer escutar e a quem quer dedicar?
1: Olha, Cláudia Nayara, Portugal a bailar. É para a menina Ângela e família, para as outras meninas daí da rádio e suas respectivas famílias, para a minha família que estava em França e agora está cá de férias, e para a minha fiel família em Viseu e todo o auditório.
0: Sim, senhora, senhor Sérgio, um beijinho muito grande para si, o resto de uma boa semana, está bem?
1: Igualmente, menina Ângela.
0: Obrigada, com licença, senhor Sérgio. Então ficaremos com este tema, Portugal a bailar, de Cláudia Nayara, a pedido então do nosso Sérgio Ascensão.

0: E tivemos Cláudia Nayara com este tema Portugal a bailar. E agora aqui em linha temos o nosso José Elívio. Olá, muito boa tarde, senhor José.
1: Boa tarde.
0: Então, como vai? Está tudo bem consigo?
1: Tudo bem, obrigada.
0: E qual é o tema que quer escutar e também a quem quer dedicar?
1: Eu quero ouvir um conjunto típico os eventos com Eu da Timaria. E é para dedicar a Carla Patrícia dos Drogos do Pranto Soura e é para dedicar a uma menina que é Beatriz, que estava a ver a Leirosa, que é funcionária no Centro de Dia do Carliço, com um beijinho. E é para dedicar ao Sr. António Gomes das Matas Pombal e para o Sr. Maurício de Silvinha Pequena Pombal, com um abraço. E para você aí, com uma boa tarde e um bom regresso a casa.
0: Muito obrigada, Sr. José. Tenha uma ótima semana, está bem?
1: Igualmente, obrigado.
0: Obrigada, com licença. Boa tarde.
1: Obrigado.
0: Obrigada, Sr. José. Obrigada. Então ficaremos com este tema do conjunto típico jagudenses, com o Grilo da Timaria, a pedido então do Sr. José Elídio. Logo a seguir teremos a nossa publicidade e depois iremos então dar continuidade ao nosso programa, este Peça que Toca.

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2: Olá, olá, novamente, já regressámos então aqui ao nosso programa Peça que Toca, 8 minutos depois das 6h30, e agora o próximo pedido é a pedida aqui do nosso Fernando Almeida, que diz: olá, menina Ângela, boa tarde e bom programa. Quando for possível, quero ouvir o conjunto típico dos Jaquedenses com o tema A Minha Querida Mãezinha, para dedicar para ti e para toda a tua família, com beijinhos e abraços, para dedicar para a menina Aurora Dinis Campos, com beijinhos e tudo de bom. Beijinhos e muito, muito obrigada. Obrigada, senhor Fernando Almeida. Um grande beijinho para si e resto de uma boa semana. Se quem estiver a ouvir quiser então entrar no programa e pedir a sua música, basta então ligar o 235-200-572 ou então o 960-313-902.

0: E tivemos, minha querida mãezinha, conjunto típico dos agredentes, a pedido do senhor Fernando Almeida. E agora temos aqui em linha o nosso João Engenheiro. Olá, muito boa tarde, senhor João.
1: Boa tarde, Ângela. Como é que vai a família?
0: Por aqui está tudo bem. E consigo, senhor João, também?
1: Está bom andando.
0: Ainda bem. Senhor João, qual vai ser o tema que quer escutar e a quem quer dedicar?
1: Os amantes do Alentejo, nos campos do Alentejo. Para dedicar à Dona Esmeralda de Neves com muita saúde, assim como para a Dona Helena do Vilar, para a Dona Aldina Rosa de Mouquim, para as minhas irmãs, as minhas afilhadas, os meus sobrinhos, o engenheiro de Carvalho Luís e o filho no Luxemburgo Ricardo, o marido em Bala na Justa, e para dedicar a todos quantos falam de mim, o senhor Fernando Lopes de Oião e a esposa, a senhora Preciosa de Coimbra e o senhor António Matos de Mangualde. E para todos vocês aí da rádio, uma semana cheia de saúde é o que eu vos desejo. Fica com Deus, até amanhã e muito obrigado.
0: Muito obrigada a eu, senhor João. Um beijinho muito grande para si e o resto para a boa semana, está bem?
1: Obrigada, igualmente.
0: Obrigada, obrigada a eu, senhor João. Obrigada. Com licença, com licença. Então ficaremos com este tema do Amantes do Alentejo nos Campos do Alentejo, a pedido então do nosso grande amigo João Engenheiro.

0: E foi nos campos do Alentejo que foi o pedido aqui do nosso João Engenheiro. E agora temos aqui outro João, mas esse é o Sr. João Engenheiro, é o Sr. João Carvalho. Olá, muito boa tarde, Sr. João, tudo bem consigo?
1: Mas também falo com ele, também falo com as esquilhas.
0: Ainda bem, Sr. João. Olha, qual vai ser o tema?
1: Mais, bem preparado para mais uma noitada aqui, buscar umas pitaiadas, se quiserem.
0: Pode repetir, por favor, que eu não consegui perceber.
1: Preparado para mais uma noitada, chegar aqui aos pitaiados para matar, para fazer churrasco.
0: Muito bem, olha, faça a contar comigo, que eu gosto de um belo churrasco.
1: Tá bom, tá bom. Tem que pedir ali. Ali à nossa casa, lá à churrasqueira, que eu estava a casa aqui em Piozato, e é só fazer encomenda.
0: Muito bem, Sr. João. Olha, qual vai ser o tema que quer escutar e a quem quer perguntar?
1: Diz que eu só quero ir à bola.
0: Sim,
1: os dois, os malucos. Pronto. É para toda a gente que está a ouvir. Resta um dia para todos, uma boa continuação de semana também. Para quem tiver sério, uma boa férias. Para quem não trabalhar como eu, olha, um bom trabalho.
0: Muito bem, Sr. João. Olha, um beijinho muito grande, o resto de uma boa semana e um bom trabalho, está bem?
1: Obrigado, igualmente.
0: Obrigada, obrigada aí, Sr. João. Com licença, com licença. Então ficaremos com este tema de Só Queres a Bola, de Helena Correia.

0: E só queres a bola de Helena Correia, a pedido aqui do nosso João Carvalho. E agora temos em linha o nosso grande amigo António Francisco. Olá, muito boa tarde, Sr. António.
1: Boa tarde, minha Angela.
0: E então, está tudo bem consigo ou não?
1: Está tudo bem, senhora.
0: Ainda bem.
1: Está tudo bem.
0: Ainda bem, Sr. António. Olha, qual o tema que quer escutar e a quem quer dedicar?
1: Olha, a Starlight.
0: Sim.
1: A Viagem das Flores.
0: Sim, senhora.
1: Era a minha terra querida, onde ela trabalhava. Era a minha terra querida.
0: Muito bem, António. E a quem quer dedicar? Quer dedicar a alguém?
1: A dedicar aqui à minha esposa, faz para os bolinhos. Para dedicar à minha filha Carolinha. Para a minha filha Neuza. Para a minha netinha Beatriz e Benedita. Fez agora um ano. Pronto, há coisa um mês. Para os dois meus erros, lá para os meus dois erros, para o José e para o Zé Mourinho, e para o meu grande amigo Jorge Minhoto, e para a minha família toda lá na Casa Beira. Pronto, chamo-lhe Graúdos, tenho o nome de Graúdos, na Casa Beira.
0: Sim, senhor.
1: E para a minha entra, a continuação de boa semana, que até quarta-feira, sim.
0: Obrigada, Sr. António, até quarta-feira, está bem? Um beijinho muito grande.
1: Olha, minha mulher me está a dar um beijinho.
0: Então, olha, outro muito grande para ela, está bem?
1: Está bom.
0: Obrigada, um beijinho grande. Um beijinho, obrigada, Sra. Antónia, obrigada. Então ficaremos com este tema Starlight, viagem aos Açores, a pedido do Sr. António Francisco. Logo a seguir teremos então a nossa publicidade das 7 horas e eu cá estarei depois a fazer-lhe companhia até bem pertinho das 8 para continuarmos este programa, o Peça que Toca.

0: São 19 horas.
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8: Olá, olá novamente, 8 minutos para lá das 19, eu sou Angela Mota, continuo aqui a fazer-lhe companhia até bem pertinho das 8 neste programa Peça que Toca. Programa este que é feito por vocês e para vocês, e para isso basta ligar então o 235-200-572 ou então o 960-313-902, assim como fez aqui o nosso amigo Pedro. Olá, muito boa tarde, Pedro.
9: Boa tarde, menina Ângela. Está tudo bem consigo?
8: Está tudo bem comigo, Sr. Pedro. E consigo também?
9: Nem por isso. Encontro-me desanimado, triste, na verdade, como já o tinha dito há bocado. Mas chateado.
8: Um dia de cada vez, Pedro. Vai tudo correr bem. Está bem?
9: Não sei. Não sei. A gente chega a uma altura que já nada nos alegra, já nada...
8: Eu sempre ouvi dizer que a esperança é sempre a última a morrer. Está bem?
9: É verdade.
8: Por isso é acreditarmos assim que ao fundo do túnel existe sempre assim uma luzinha a brilhar. Está bem, Pedro?
9: É verdade. Olha, é verdade, qual vai obrigado, ser... Obrigada pelas tuas palavras. É um doce, já tinha saudades de conversar contigo.
8: Ora essa, Pedro. Está tudo bem. Olha, qual vai ser o tema que vai querer escutar?
9: Portanto, para hoje temos um tema muito bonito, como todos eles, deste artista. É do final de 2001, início de 2002. Mais ou menos do tempo em que nasceu a menina, não é verdade?
8: É verdade, é verdade.
9: Do Filipe Neves, que é um grande artista português, e são temas que são versões de temas mais antigos. Eu escolhi este para hoje, escolhi este lado a lado, mas há o disco tem outros, o Como a Menina Já Viu, Sol de Inverno, Onde Vai o Rio, e esses temas ficam para outras oportunidades. Eu queria que a menina conhecesse, provavelmente não conhece. Para hoje escolhemos esse lado a lado.
8: Sim, senhora Pedro, e a quem quer dedicar? Quer dedicar a alguém?
9: Então não quero, é única e exclusivamente para si, que é um doce e eu já tinha saudades de conversar consigo.
8: Muito obrigada, Pedro.
9: E quando tiver oportunidade em casa, espero que ouça estas canções que são extremamente bonitas.
8: Sim, senhora. É aí de ter a oportunidade, Pedro, está bem? Olha, um beijinho muito ótimo. Grande para si e o resto de uma boa semana. Está bem, Pedro?
9: Igualmente. E quarta-feira cá estarei para falar com a menina outra vez.
8: Sim, senhora. E eu cá estarei para vos ouvir. Obrigada, Pedro. Um beijinho muito grande.
9: Obrigado,
8: tchau.
9: Menina,
8: com licença.
9: Até uma
8: com licença.
9: Oportunidade. Obrigado.
8: Obrigada, obrigada. Boa tarde. Então ficaremos com o Filipe Neves com este tema lado a lado do álbum Quando o Teu Olhar, a pedido então do Pedro.

0: Filipe Neves aqui na nossa RCA com este tema lado a lado. E agora temos aqui na nossa RCA em linha o nosso Rui Vasconha. Olá, muito boa tarde, Rui.
1: Boa tarde, Miguel. Tudo bem contigo?
0: Está tudo bem. E consigo também?
1: Também está tudo.
0: Ainda bem, Rui. Olha, qual vai ser o tema que quer escutar e a quem quer dedicar?
1: A banda Fusiforme está na moda andar com a minha tatuada. É para dedicar a ti e a todas as tuas colegas e a todo o auditório e fica todo esse auditório que há por aqui, muita gente.
0: Sim,
1: e fica tudo entregue até quarta-feira falamos outra vez.
0: Muito obrigada, Sr. Rui. Tenha uma boa semana. Está bem? Um beijinho.
1: Até quarta.
0: Obrigada.
1: Até quarta.
0: Obrigada. Então vá com licença, Sr. Rui. Obrigada.
1: Nada.
0: Obrigada. Então ficaremos com este tema. Está na moda, na minha tatuada.

0: E foi então, está na moda, maminha tatuada, a pedido aqui do nosso Rui de Vasconha. E agora, diretamente de Avô, temos aqui o nosso Luís. Olá, muito boa tarde, Luís.
1: Boa tarde, amiga, tudo bem?
0: Está tudo bem? E consigo também?
1: Também vai-se andando.
0: Ainda bem. Então, Luís, qual é o tema que quer escutar e a quem quer dedicar?
1: Olha, vai ser a trigueirinha como você me dedicou. Como você sabe, mas eu sou. Pronto, nem é preciso perguntar.
0: Sim.
1: E é para dedicar a ti, que falo muitas vezes aos teus colegas em ti, porque eu tenho saudades tuas. Então, vira.
0: Muito bem, Luís, sim.
1: E para a Tuna Catália Boca, ainda ontem esteve em Santo António do Alva. E domingo é cá em Avô, quem quiser cá aparecer, apareça. Porque você podia cá vir, temos cá falta de pessoal.
0: Olha, eu até podia ir, mas agosto, para mim, o agosto devia ser assim um mês grande, porque eu tenho tudo em agosto. Este fim de semana tenho casamento, tenho tudo, portanto, não dá, não dá, Luís. Mas olha, agradeço muito o convite, está bem? Obrigada. E um beijinho muito grande e o resto de uma boa semana, está bem, Luís?
1: Para ti também, que faças muitos programas.
0: Eu faço, não se preocupe, que esta semana estou cá até quinta e a próxima semana sou eu, por isso não se preocupem, está bem? Eu
1: Obrigado.
0: não me fui embora. Então vá, um beijinho muito grande, Luís, com licença. Tchau, uma boa semana, boa tarde, boa tarde.
1: Igualmente, até quarta-feira.
0: Obrigada, até quarta-feira então, beijinho muito grande, tchau, tchau. Então ficaremos com o Marco Rodrigues com este tema Trigueirinha.

0: E tivemos Marco Rodrigues aqui na nossa RCA e agora temos aqui em linha o nosso amigo David Espadinha. Olá, muito boa tarde, David. Tudo bem
1: boa
0: consigo?
1: Tarde, tudo bem, muito obrigado. E a menina e a sua excelentíssima família.
0: Também, está tudo bem, David. Obrigada.
1: Ok, tudo bem.
0: David, qual vai ser o tema que quer escutar e a quem quer dedicar?
1: Eu gostaria de ouvir João Maria Tudela, essa bela voz, recordá-la. E em Canimambo.
0: Sim, senhor. E a quem quer dedicar?
1: Olha, vai dedicar para todas as minhas amizades, especialmente para as pessoas que por vezes se lembram de mim, e para todo mundo que nos escuta, e vai para a menina, toda a sua família e para todo o auditório.
0: Muito obrigada, David.
1: Grande... para todos os profissionais que trabalham aí na rádio. É bom.
0: Sim, senhora, sim, senhora. Obrigada, David. Foi um gosto voltar a falar consigo, está bem?
1: Obrigado. Beijinho,
0: obrigada, um beijinho muito grande, David. Com licença, obrigada, obrigada. Então ficaremos com este tema de João Maria Tudela, Canimambo, a pedido do nosso David Espadinha.

0: Canimambo!
1: E tivemos este tema de Canimambo a pedido de David Espadinha. E agora, antes de entrarmos na última meia hora do programa, temos aqui a nossa Luísa, que nos ouve diretamente de Oliveira do Hospital. Olá, muito boa tarde, Luísa.
2: Boa tarde, Angela, como está? Tudo bem?
1: Está tudo bem, e consigo também?
2: Está sempre que não ouvi. Vai saltando, vou dando a apanhar feijão. E aí entra anda comigo a ajudar-me a apanhar feijão.
1: Ai, que bom!
2: Então depois eu para apanhar, olha, eu gosto de apanhar feijão, gosto muito.
1: E faz muito
2: e
1: bem. Faz muito bem, Luísa.
2: Também se os quiser comer, não é? Com isso, tem que ser, tem que se aproveitar, tem que se amanhar as coisas.
1: É verdade.
2: Oh, então vamos pedir o rancho, e gostava do rancho, a minha terra avô, mas as campanhas vão, mas lá tem que ser o rancho, a chura da minha dela.
1: Exatamente, do Minho, sim.
2: É para toda a gente dançar, bailar e se divertir e para toda a gente esteja a ouvir e que sejam felizes, muita saúde para todos. Boa tarde, beijinhos para todos. Foi assim também.
1: Muito obrigada, Luísa. Um beijinho também muito grande para si e um resto de uma boa semana.
2: Muita saúde, muita força. Igualmente, obrigada. E muita força para usar o verão e as festas. Vou aproveitar as festas porque dá animação, dá reagem à vida e à saúde a todos.
1: É verdade, é verdade, Luísa.
2: Então, boa tarde, beijinho para si também. Beijinho para
1: obrigada,
2: todos.
1: Um grande beijinho também
2: boa
1: para
2: tarde.
1: Si.
2: Vamos dançar, dançar aqui nos feijões.
1: É isso mesmo, baile então com o feijão que eu vou bailar aqui, está bem?
2: Vamos arrebitar.
1: Então vá, obrigada, Luísa, um beijinho muito grande. Tchau, até já. Então ficaremos com esta chula picada a pedido da nossa Luísa, que nos ouve de Oliveira do Hospital. Logo a seguir teremos a nossa publicidade e depois teremos a nossa última meia hora do nosso programa Peça que Toca.

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4: E já estamos nos últimos minutos do nosso programa Peça que Toca, 9 minutos para lá das 7h30, faltam 21 minutos para as 8 horas. E agora tenho aqui em linha o nosso José Fernandes. Olá, muito boa tarde, Sr. José.
5: Oh, boa tarde, minha Lenda.
4: Está tudo bem,
5: menina?
4: Está tudo bem, e consigo também, Sr. José?
5: Está tudo, está um bocado de calor, pá.
4: É verdade, está um bocadinho de calor, mas agora vai melhorar um bocadinho, está bem, Sr. José?
5: Agora apareceu o vento, agora está muito vento.
4: Ai, está muito vento agora aí?
5: Está.
4: Oh, pá, isso é que é chato, Sr. José.
5: Pois, olha, o vento e o fogo, não há pai que o ature.
4: Não são bons amigos, é verdade, são quase ali inimigos.
5: Coitados de bombeiros.
4: É verdade, Sr. José. Olha, qual vai ser o tema que queres escutar e a quem quer dedicar?
5: O Carpalhão, o Caramelo, aquela que eu te vi.
4: O Playback.
5: O Playback. É para o meu amigo João, esqueceu de falar o meu nome. Para a minha Olga, para a Aurora Campos, para a minha Irene, muita força para ela que eu desejo. Para a minha Esmeralda, para a Lourdinha, para a Isabel. E para a Cátia, o dia que eu falar com ela, eu vou dar um puxão de orelha. Ai, vou.
4: Coitadinha, não faça isso, Sr. José. Acontece.
5: Então, eu ganho o almoço e não ofereço o almoço à Lenja.
4: Acontece. Pode-se ter esquecido. Está tudo bem, Sr. José.
5: A Lourdes até me disse para mim, Sr. José, você tem uma sorte, ganhou o almoço. E eu disse, olha, ofereci à Lenja.
4: Pronto, está tudo bem, mas obrigada, Sr. José, obrigada, pronto. Fico muito agradecida.
5: E um beijinho para a menina, até sexta-feira, se Deus quiser.
4: Obrigada, um beijinho também muito grande para si e um resto de uma boa semana, está bem, Sr. José?
5: Tchau.
4: Obrigada mais uma vez, obrigada, com licença, Sr. José. Então ficaremos com este tema de 1981, Playback, de Carlos Paião.

0: E tivemos então Carlos Paião com este tema Playback e agora ficaremos com o tema Adeus Guiné, a pedido do Sr. António Fernandes.
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0: E tivemos a Deus Guiné aqui na nossa RCA e agora temos o nosso amigo António que nos ouve diretamente do Carregal aqui em linha. Olá, muito boa tarde, Sr. António.
1: Olá, amiga Angela.
0: Então, está tudo bem
1: Tudo bem
0: consigo?
1: contigo? Eu também, Angela.
0: Ainda bem.
1: Felizmente, tudo bem.
0: Ainda bem, António. Então, qual vai ser o tema que quer escutar e a quem quer dedicar?
1: Dedico, Angela, para ser rápido, vai
0: Sim.
1: para as minhas amigas e amigos mais presentes, toda a nossa imensa comunidade da Barra de Ganivo, e para a doutora Ângela, beijinhos grandes, com consideração e muito carinho.
0: Muito obrigada, António. Um beijinho também muito grande para si. O
1: Nada a
0: resto de uma boa
1: agradecer.
0: semana, está bem?
1: Tá, tudo bem também.
0: Obrigada, com licença,
1: Obrigado,
0: António.
1: obrigado.
0: Obrigada, obrigada. Então ficaremos com o passear pelo Alentejo, o tema este, Descendentes, carta de despedida.

0: E tivemos descendentes então aqui na nossa RCA. E agora, diretamente de Coimbra, temos a nossa Preciosa. Olá, muito boa tarde, Preciosa.
1: Boa tarde.
0: Está tudo bem consigo?
1: Está aí com a Dona Ângela também?
0: Também, está tudo bem, muito obrigada.
1: Sim.
0: Preciosa, qual vai ser o tema que quer escutar e a quem quer dedicar?
1: Os tempos de escola dos amantes do Alentejo é para dedicar para mim, para o meu marido, para a minha filha, para o meu genro, para a minha neta, para a Adelina Sacões, para o senhor João Engenheiro, para a Dona Olga Cristino, para a Dona Helena do Vilar, com rápidos e melhores, para o senhor Engenheiro também, para todas as pessoas que trabalham nessa magnífica rádio, para a Dona Ângela, um beijinho grande e até outro dia.
0: Muito obrigada, Preciosa. Um beijinho também muito grande para si e o resto de uma boa
1: Beijinho.
0: semana, está bem?
1: Para a Dona Ângela
0: Obrigada,
1: também. Beijinho
0: obrigada,
1: grande.
0: obrigada. Um beijinho
1: Tchau,
0: grande,
1: com
0: com
1: licença.
0: licença.
1: Beijinho.
0: Obrigada, obrigada. Então ficaremos com este tema, Tempos de Escola de Amantes do Alentejo. Eu também vou já despedir-me de vocês. Logo a seguir, para então terminar o nosso programa do Peça que Toca, teremos Falamos Depois de Paulo Gonzo. É sempre um privilégio estar aqui deste lado e poder falar com todos vocês. Amanhã estarei então de regresso para este programa Peça que Toca, que é exclusivamente feito e para vocês.

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0: São 21 horas. 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
1: Decorre no Supasso, em Erganil, de 4 a 8 de setembro, mais uma edição da Fica Beira e Feira do Montalto, a 43ª edição. Do programa, em termos de espetáculos, consta o seguinte: para o dia 4 de setembro, sexta-feira, atuação de Dilás e Abelhinha, festa mais 55. O custo do bilhete é de 4 euros. Dia 5 de setembro, sábado, Miguel Araújo, Rapazes da Ramboia e DJ Pumpkin. O bilhete terá um custo de 4 euros. Para o dia 6 de setembro, domingo, está agendado o espetáculo dos Vizinhos e ainda Roll Dance Music e DJ Postman. O bilhete também custará 4 euros. Já na segunda-feira, feriado municipal, dia 7 de setembro, a entrada será gratuita. Irá atuar nesse dia FF com a Associação Filarmónica de Erganil e a Associação Filarmónica Barrilense e ainda os DJs Phil Kappa e GX. No último dia deste certame, dia 8 de setembro, terça-feira, a entrada também será gratuita e irá contar com a atuação do artista Jorge Guerreiro e também do DJ M. A Assembleia Geral da Liga de Melhoramentos de Folgosa de Góis vai reunir no próximo dia 23 de agosto pelas 10h30. Da ordem de trabalhos constam apresentação e votação da proposta da direção para a presidente da mesa de assembleia, leitura e aprovação da ata anterior, apreciação e votação do relatório de contas da direção, bem como do parecer do Conselho Fiscal referentes ao exercício de 2025, análise e votação de novo artigo no regulamento interno da Liga de Melhoramentos, outros assuntos de interesse para esta coletividade. Refira-se que, se na primeira convocação não estiverem reunidos participantes em número suficiente, a Assembleia decorrerá uma hora depois com qualquer número de presenças. O período de inscrições para os expositores da Feira Industrial e Comercial de Tondela, vulgo FICTON, encontra-se aberto até o próximo dia 18 de agosto. Trata-se da 32ª edição das Festas do Concelho de Tondela, que irão decorrer de 11 a 16 de setembro, no recinto da Feira Semanal Parque Urbano. As candidaturas para a ocupação dos stands podem ser efetuadas após preenchimento de formulário no Balcão Único do Município ou enviadas para o endereço de correio eletrónico balcão.unico@cmifantondela.pt. O certame contará novamente com expositores ligados aos setores industrial, comercial, de serviços, agricultura, artesanato, gastronomia, doçaria e ramo automóvel. O recinto terá ainda, como tem sido tradição, o espaço ao sabor, rolotes de comes e bebes, tasquinhas e bares, um espaço infantil e uma zona de diversões para miúdos e graúdos. Alguns dos cabeças de cartaz desta edição de 2026 já são conhecidos. Slow J irá atuar a 12 de setembro e Chico da Tina, dois dias depois, a 14 de setembro. A FICTON é o evento de maior projeção municipal e ajuda a afirmar as potencialidades do território. Além de uma montra do que de melhor se faz por cá, o certame é também o acontecimento cultural e de animação com mais dimensão no concelho.
0: O estado do tempo nas próximas 24 horas.
1: Céu pouco nublado ou limpo, apresentando períodos de maior nebulosidade até o meio da manhã. Formação de neblina ou nevoeiro matinal em alguns locais. Pequena subida da temperatura máxima no interior norte e centro. E com a previsão do estado do tempo para amanhã, fica assim completo este bloco informativo. Desejamos-lhe continuação de uma ótima segunda-feira.
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0: São 22 horas.
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0: São 23 horas.
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0: É meia-noite. 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
1: Na próxima quinta-feira, dia 13 de agosto, vão decorrer as cerimónias oficiais comemorativas do feriado municipal de Góis. Segundo o programa agendado, estas cerimónias têm início pelas 10 horas com o hastear das bandeiras na Praça da República, onde será efetuada uma saudação às entidades e público presente. Já no auditório da Casa da Cultura de Góis, haverá um momento musical com Lúcia Costa pelas 11 horas, seguindo-se nesse local a sessão solene comemorativa deste feriado, que inclui a atribuição de subsídios de natalidade, assinaturas de protocolos e contratos-programa de concessão de subsídios municipais e ainda um reconhecimento público às empresas do Conselho de Góis, distinguidas como Pequenas e Médias Empresas Líder 2025. Para além disso, serão atribuídas algumas distinções honoríficas, nomeadamente as medalhas de serviço público, medalha de mérito à empresa Transserrano Aventura Lazer e Turismo Limitada e a medalha de mérito a José Dias dos Santos. Após as intervenções oficiais, terá lugar o almoço no espaço multiusos da Casa da Cultura de Góis. A Sociedade de Recreio e Filarmónica Avoense, sediada em Avô, Conselho de Oliveira do Hospital, vai comemorar os seus 160 anos de existência no próximo dia 15 de agosto. De acordo com um comunicado enviado à RCA, este será um momento muito especial, celebrado com música, amizade e tradição, contando com um programa repleto de atividades para marcar esta data. As comemorações terão lugar no Centro Cultural Dr. Vasco de Campos, começando pelas 9h30 da manhã, com o hastear da bandeira e a interpretação do hino da Filarmónica. Às 10, será feita uma romagem ao cemitério para homenagear dirigentes, executantes, sócios e amigos da Filarmónica, seguindo-se uma arruada pelas ruas da vila até ao largo da Nossa Senhora dos Anjos. Após um almoço comemorativo, haverá algumas intervenções, o cantar dos parabéns pelas 17 horas e é pelas 18 que vão encerrar estas comemorações com a execução do hino. O município de Penacova investiu 465 mil euros em dois novos autocarros. Dois novos autocarros vieram assim renovar a frota da autarquia, um elétrico e outro a diesel. As duas viaturas foram apresentadas no dia do município e transportaram a comitiva oficial na inauguração da estrada municipal Paradela São Mamede. O autocarro elétrico foi testado durante as festas do município, ligando os parques de estacionamento periféricos ao Largo Alberto Leitão. O autocarro, com capacidade para 20 passageiros, foi escolhido pelas dimensões reduzidas que permitem circular nas ruas do centro histórico. Já a viatura elétrica faz parte do Mobi Suave, um projeto a implementar em breve, cujo objetivo é facilitar a mobilidade e o estacionamento em Penacova.
0: O estado do tempo nas próximas 24 horas.
1: Céu pouco nublado ou limpo, apresentando períodos de mais nebulosidade até ao meio da manhã, em especial no litoral norte e centro. Vento fraco a moderado, soprando por vezes forte até 40 km hora na faixa costeira ocidental a sul do Cabo Raso durante a tarde. Possibilidade de formação de neblina ou nevoeiro matinal em alguns locais, em especial do litoral norte e centro. E são estas as previsões do tempo para hoje. Um ótimo dia na companhia da RCA. Uma excelente semana.

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5: Olha, então hoje vai ser um pudinzinho de legumes rápido. Não muito sei se já uma vez comeu pedindo legumes. Então, olha, está na altura de fazer, que agora está na altura assim, que é bom comermos legumes, saladas, e então acho que este pudim vem mesmo a calhar.
6: Completamente, sim senhora. Parece-me ser muito bom. Vamos saber o que leva a Arminda.
5: Então, para fazer este pudim de legumes rápido é necessário meio pimento vermelho, uma cenoura, meia couve-flor, uma cebola, alho francês, 3 espargos, 2 chávenas de espinafres frescos, que são 100 gramas, sal, pimenta e noz moscada, azeite, meio copo de leite desnatado, que são 100 ml, 2 fatias de pão e 2 ovos.
6: Vamos então repetir.
5: Para não faltar nadinha.
6: Exatamente.
5: Então, meio pimento vermelho, uma cenoura, meia couve-flor, uma cebola, um ramo, neste caso é um molho de espinafres, que é 100 gramas, neste caso 100 gramas, sim. Depois é um alho francês, 3 espargos, sal e pimenta e noz moscada, azeite, meio copo de leite desnatado, que são 100 ml, e depois 2 fatias de pão e 2 ovos.
6: Vamos lá então confeccionar este pudim de legumes.
5: Então, vai começar por aquecer uma panela com um pouco de óleo e vai picar a cebola em pequenos cubos e vai refogar. Corta depois então o pimento e os espargos na mesma forma e vai adicionar a cebola, depois vai temperar com um pouco de sal e pimenta e noz moscada. Vai incorporar também depois a cenoura, cortada em pedaços, e o alho francês, em tiras e vai deixar cozinhar por alguns minutos, até que os legumes fiquem macios. Vai cozinhar então depois a couve-flor em água, fervendo por 10 minutos. E em seguida vai adicionar à panela os espinafres, que devem ser estes crus e não picados. Depois vai então deixar cozinhar mais um momento, até que os espinafres reduzem o seu tamanho. E no outro recipiente vai então mergulhar o pão no leite. Quando o pão começar a desfarelar-se, adiciona então a mistura dos legumes e unir bem até ligar bem. Vai desligar o forno e vai reservar. Vai pré-aquecer o forno à temperatura moderada e cubra uma forma de pudim com papel vegetal. Depois vai então, noutro recipiente, bater os ovos. Vai temperar com sal e pimenta e vai colocar esta mistura nos legumes. Vai adicionar os ovos batidos por cima. E depois bate a forma na banca, que é para ficar, como é que eu ia explicar? Para ficar, conforme a gente bate, para ficar mais entregada a forma, como a gente faz também quando é nos molotovs, para não ter ar. Leva depois então ao forno em banho-maria por cerca de 20 minutos aproximadamente. Este pudim, depois, quando estiver pronto, tem que ver com um palito, não é? No meio, se sair seco, está pronto. Vai então servir este pudim morno. E bom apetite!
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0: É uma da manhã.
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